clássicos da Morena FM, mais uma super sequência. Esse foi o Duran Duran com, fechando mais um super bloco, A Matter of Feeling. Enya com Orinoco Flow e ainda assim Lauper Time After Time. 999-410-107 para você participar, interagir com a Morena FM. Fique à vontade para você mandar o seu alô, o seu boa noite, tá? Fique à vontade, nosso WhatsApp está à sua inteira disposição. Já já tem mais músicas, fica ligado.

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Deixa eu mandar um abraço aqui pro Valdeci Rodrigues, está na sintonia da Morena FM. Também a nossa amiga a Ivanilda Rodrigues. Um abraço para você, Ivanilda. Eliane Brunelli na sintonia. Julielson Belardi, a Fidelma, a Jocilene, todo mundo conectado com a Morena FM nessa noite de quarta-feira, 10 de junho. Vamos aí até as 21 horas com o Clássicos da Morena FM. E a partir das 22 tem o Easy Night. Já, já.

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Morena FM, Rádio Easy, tá aí o som de CNC Music Factory, Take a Talk, fechando mais um super bloco. CNC Music Factory, né, que é a sigla de Cleveland and Cole.

audiência. Nosso amigo também, o Jaime. O Jaime tá trabalhando e tá curtindo a Morena FM. Um abraço pra você, Jaime. Obrigado pela companhia. Já já eu volto com mais uma super sequência aqui no Clássicos da Morena FM.

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Morena FM, o som de Steve Winwood, While You See a Chance, fechando aí mais um bloco aqui no Clássicos da Morena FM. Já já tem música e vinho, mas antes eu quero dizer para você o seguinte: atenção, torcedores da boa música. 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Já já eu volto pra gente encerrar aí a nossa participação aqui no Clássicos da Morena FM.

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1: Desde 1925, a bodega Ruttini se instalou no Vale do Uco, na Argentina. Foi a primeira a se instalar nessa região. De lá para cá, a região se despontou como uma das principais produtoras da Argentina. A vinícola está presente com três vinhedos: Guatalajara, a 1.200 metros, Altamira, a 1.100 metros, e o vinhedo chamado La Consulta, a 950 metros, onde se planta apenas Malbec. Escolhi o Ruttini 50% Malbec e 50% Cabernet Sauvignon, um vinhão. A cor chega a vibrar na taça, super intenso, um roxo profundo. A união das duas super uvas deu um resultado super harmônico. A Cabernet Sauvignon entrega ao vinho corpo e estrutura, e a Malbec suaviza os taninos em uma combinação única de aromas e sabores, com camadas e camadas de fruta, ameixa, baunilha e muita força no vinho. Realmente, o enólogo Mariano de Paola tem razão quando diz que a vinícola foi desenhada para produzir vinhos ultra-prêmios. A revista britânica Decanter já o destacou como um dos 30 melhores enólogos do mundo. Para nós, só nos resta aproveitar vinhos como o Ruttini Cabernet Sauvignon Malbec argentino. Uma excelente noite para você ao som de Madonna, Crazy for You.

0: Ao som de Madonna, Crazy For You, encerramos aí a nossa edição do Clássicos da Morena FM. Muito obrigado pela sua audiência e pela sua companhia nessa quarta-feira, 10 de junho. Foi uma viagem incrível, muita música boa, música que te trouxe boas lembranças, com certeza, né? Amanhã tem mais, quinta-feira, tem mais uma edição do Clássicos para vocês curtir aqui em 107.1. Tá chegando a Voz do Brasil pelo dial em 107.1, mas pelo aplicativo e também pelo site. A música continua, tem uma hora direto, sem intervalo comercial. Uma playlist incrível para você ouvir. Eu volto às 22 horas com o Easy Night. Um grande abraço a todos e até logo mais. Tchau, tchau.
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14: Muito boa noite para você, conectado aqui na Morena FM. Você que tá aí ouvindo a nossa rádio pelo aplicativo, pelo site, no dial em 107.1, pelas ruas da cidade. Muito obrigado pela sua audiência e pela companhia de todos vocês. Eu sou o Val Barbosa e te faço companhia agora até a meia-noite. A partir de agora tem o Easy Night, a sua noite mais fácil aqui na Morena FM. Para você participar e interagir, 999410107, fique à vontade, tá? Começando Easy Night.

som de Ana Carolina, a canção tocou na hora errada. Só na canção da Ana Carolina, aqui a canção toca na hora certa. A música certa, a sua música na hora certa. Tivemos Alice com Sad Songs, Crash Test Dummies. E ainda Meghan Trainor com John Legend. E a primeira do bloco, Sun Sun Blue com Neil Diamond. Foi o primeiro bloco do Easy Night desta quarta-feira. Já já tem mais. Enquanto isso, você pode participar, interagir com a Morena FM através do nosso WhatsApp, que é o 99941-0107.

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Uma das grandes divas da música mundial, Tina Turner, com The Best, fechando aí o primeiro bloco, aliás, o segundo bloco já, né, do Easy Night desta quarta-feira. Você ouviu Beach Boys, California Dreamin', Frejá Segredos, os noruegueses do A-ha com Stay On This Road, e esse grande clássico de 1979, passando por aqui com KC The Sunshine Band, Please Don't Go. 999-410-107 para você participar e interagir com a sua Morena FM. Já já tem mais um super bloco. 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

0: Agora é na FM 10h47.
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Eterno FM, fechando mais um bloco aqui no Easy Night com Coldplay. Você ouviu Capital Inicial, Cai a Noite, Robin Williams com Lily Allen, Dream a Little Dream. É hora de virarmos aí a nossa hora. Tá chegando mais uma hora de música para você curtir aqui no Easy Night. 999-410-107 para você participar e interagir com a sua Morena FM. Fica à vontade, viu? Já tem mais.

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Esse é o Lulu Santos, Como Uma Onda, fechando mais um bloco. Você ouviu Incubus, Love Hurts, Michael Bublé, Mia, Mr. Jones, Heart com These Dreams. E ainda, Michael Bolton. Vamos de intervalo, já já tem Cat Stevens. Fica ligado aí.

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Cidade Negra, a estrada versão acústica aqui no Easy Night da sua Morena FM, fechando mais uma sequência. Dua Lipa com Be The One, Jamiroquai, 7 Days in Sunny John, Red Hot Chili Peppers, Other Side, e a primeira, esse grande clássico do Cass Stevens, Father and Son. Tá chegando aí o último bloco do Easy Night dessa quarta-feira. Passa muito rápido, né? Então, fica ligado aí pra você não perder. Tem uma sequência muito bacana. Muito bacana.

0: Morena FM, faltando 15 para meia-noite.
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0: 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Fechando mais um bloco e também encerrando a nossa edição do Easy Night, edição de quarta-feira, dia 10 de junho. Quero agradecer a você, ouvinte, super fã da Morena FM. Muito obrigado pela sua companhia, por você estar aí até agora curtindo a nossa playlist, curtindo essa seleção musical que a Morena prepara todos os dias com muito carinho para você. Grande abraço, fique bem. Aproveite quem vai continuar acordado aí, sintonizado em 107.1. Tá chegando Morena FM na madrugada com as belas canções para você ouvir. Para quem vai descansar, um bom descanso, fique bem. E a gente se encontra amanhã às 19h30 no Clássicos da Morena FM e também com Easy Night. Grande abraço, tchau, tchau.
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o dia mais triste do teu futuro não seja pior que o mais feliz do teu passado. Que o teto nunca caia sobre ti e que os amigos debaixo dele nunca partam. Que sempre tenha as palavras cálidas em um anoitecer frio e uma lua cheia em uma noite escura. E que um caminho se abra sempre à sua porta. Que vivas 100 anos, com um ano extra para arrepender-te. Que o Senhor te guarde em suas mãos e não aperte muito seus dedos. Que teus vizinhos te respeitem, que os problemas te abandonem, os anjos te protejam e o céu te acolha. E que a sorte das colinas celtas te abrace. Que as bênçãos de São Patrício te contemplem. Que os teus bolsos estejam pesados e o teu coração leve. Que a boa sorte te persiga e a cada dia e cada noite tenhas um muro contra o vento, um teto para a chuva, bebida junto ao fogo, risadas que consolem aqueles a quem amas. E que teu coração se preencha com tudo o que desejas. Que Deus esteja contigo e te abençoe. Que vejas os filhos dos teus filhos. Que o infortúnio te seja breve e que te deixe cheio de bênçãos. Que não conheças nada além da felicidade desse dia em diante. Que Deus te conceda muitos anos de vida. Com certeza, Ele sabe que a terra não tem anjos suficientes. E assim seja a cada ano, para sempre, para sempre.

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3: Bom dia, boa pré-sexta para todos nós. 11 de junho, véspera do Dia dos Namorados. Como é que você tá? Tudo bem? Eu sou o Celso Costa. Com você a partir de agora e até às 6:30 no Happy Day, depois até às 10 da manhã.

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Ah, esse finalzinho. Morena FM, 5:30 da manhã. Vamos falar do clima na pré-sexta, ou quinta-feira, se você preferir, mas eu prefiro pré-sexta, 11 de junho. Que bom ter você conosco aqui na Morena FM. 17 graus nesse momento, umidade do ar em 93%, aliás, é em 93%, predominantemente nublado, temperatura máxima para hoje, menor que a de ontem, 26 graus. Teremos temperaturas caindo, mas não muito nos próximos dias, tá? Vai ficar até agradável, nada de demais não. Para hoje, sol com muitas nuvens, pancadas de chuva à tarde e à noite. Volume de chuva de até 3 milímetros, temperatura de até 28 graus, corrigindo aqui, tá? O sol nasce às 6:10 e o sol vai embora às 5:05 da tarde. A lua é minguante, isso tudo hoje, na pré-sexta ou quinta-feira. Amanhã, sexta, sol com pancadas de chuva ainda pela manhã e nuvens à tarde. À noite, com tempo firme, volume de chuva de amanhã de até 10 milímetros. No sábado, sol com muitas nuvens e períodos de céu nublado, noite com pancadas de chuva, volume de chuva de até 2 milímetros. Portanto, o dia mais chuvoso da semana promete ser, segundo a Climatempo, a nossa sexta-feira. Hoje, chuva um pouquinho mais leve no finalzinho do dia, mas com muitas nuvens durante todo esse período. Amanhã, chuva de verdade, tá bom? Lady Zoo, a noite vai chegar no Happy Day.

Electric Light Orchestra com Last Train to London aqui no nosso Rap Day. Tá só começando a nossa manhã de pré-sexta, dia 11 de junho, dia da Marinha Brasileira. Que maravilha. Data que faz homenagem à vitória na Batalha Naval do Riachuelo, lá em 1865. Que maravilha, né? Abraços aos militares e profissionais das águas também. Dia do Educador Sanitário celebra os profissionais dedicados à saúde pública, higiene e prevenção de doenças comunitárias. Importantíssimo, né? Também dia do Escoteiro do Mar. É, tem também, você sabia? Hoje é dia deles. Dia Mundial do Câncer de Próstata, né? Um marco global para conscientização sobre diagnóstico precoce e a saúde masculina. É importante demais aos homens fazer esse acompanhamento com médico, com profissional. Tem várias maneiras de você fazer os exames. Fica tranquilo, sem nada de preocupação na cabeça, e vai fazer que é pro bem da sua saúde, tá bom? Também, no dia 11 de junho, nasceu Hugh Laurie, em 1959. É o genial e rabugento Dr. House. É aniversário do ator que faz o papel de hoje. Ele, inclusive, tem um lado que pouca gente conhece, que ele é cantor e pianista. Blues, jazz. Ele, inclusive, muito bem recebido pela crítica, viu? Também aniversário de hoje, o vocalista da banda NX Zero, que tá sempre aqui em Campo Grande, tá completando 41 anos de idade hoje. Acho que deve estar, inclusive, em Campo Grande. O Di Ferreiro, essa figuraça bacana da banda NX Zero. Muito gente boa, tá fazendo aniversário hoje. Então, parabéns ao Di Ferreiro também. É um dos nossos aniversariantes dessa quinta-feira, 11 de junho. Parabéns a todos.

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Morning FM, The Police com Don't Stand So Close To Me. OMG com Pandora's Box e também Supertramp Dreamer, né? Atração musicais do nosso Rap Day nessa manhã incrível de pré-sexta, 11 de junho. Deixa eu agradecer as pessoas mais importantes do nosso dia, que são vocês e nós todos que estamos conosco por aqui na Morena FM. Bom dia pra Amélia, diz que é muito fã da rádio. Amélia, muito obrigado, ela já mandou mensagem dela cedinho pra nossa programação. Ótima quinta-feira também pra quem tá mandando mensagem pra gente aqui, é o JL. Obrigado, JL, pela sua audiência, ótimo dia pra você. Excelente manhã. A Cris Marquete também na audiência, a Luciane, o Marcelo, a Maria Alice conosco também nessa manhã. Um ótimo dia a todos. Sou o Natan, grande Natan, muito obrigado pela sua audiência. Ótimo dia também pra você e pra Ana, que mandou mensagem pra gente cedinho, desde o comecinho do Rap Day, acompanhando a nossa programação.

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0: Hermes, The BB and Kipper. On the beach, no barco, fechando na batida, né, na verdade, fechando a nossa edição de hoje do Rap Day, que volta amanhã, na sexta-feira, 5 da manhã. Eu volto às 8 com mais músicas no Classe Executiva, porque já tem muita informação no seu rádio, no nosso Primeira Página.
1: 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Pense nisso. A mensagem de otimismo e reflexão. O amanhecer e o anoitecer. Toda manhã despertamos e, de imediato, começamos a cumprir a lista de tarefas programadas para as diversas horas do dia. Realizamos muitas coisas, corremos de um lugar para outro, tomamos várias decisões. Limpamos, arrumamos, compramos, vendemos, escrevemos, lemos, atendemos. São ações e mais ações que nos consomem horas. O dia passa, a noite chega. Cansados, queremos um momento de repouso, um pouco de lazer, e chega a hora de dormir. De um modo geral, para muitos de nós, a vida simplesmente vai passando na agitação dos compromissos cotidianos. Quase nunca paramos para pesar a importância do lapso temporal entre o despertar e o adormecer. Um novo dia inicia com a vibração dos raios do sol a demonstrar a vivacidade da natureza que estava adormecida. Toda a potência da vida vai sendo reiniciada. Cada amanhecer é um presente de Deus para nós. Nosso despertar significa o início de mais um ciclo de aprendizados e realizações. É a renovação de valiosas oportunidades durante algumas horas. Importante que, antes de corrermos para cumprir tarefas e resolver problemas, procedamos a uma análise do que pretendemos concretizar no dia que surge. Lembrar de agradecer a Deus por acordar, por mais um dia de vida, nos permite uma conexão melhor com o nosso Criador. E, enquanto passam as horas, isso nos permitirá o cumprimento dos deveres, atitude positiva, otimismo diante das ocorrências que surgirão, coragem no confronto das lutas naturais. À medida que o dia avança, aproveitemos os minutos, sem pressa, nem adiamento do que nos compete realizar. Quando a noite chegar, entendamos como outro momento, o momento de avaliação das ações realizadas, o momento de compartilhamento com a família, de uma conversa descontraída nas narrativas das experiências vividas. Pode ser, ainda, o momento de uma leitura edificante, a busca de um estudo mais aprofundado. Talvez você prefira assistir um filme, ouvir uma boa música. Observemos o ciclo da natureza e verifiquemos que, com o apagar-se do dia e o início da noite, vem o sereno para lavar as folhas. A temperatura diminui e certo silêncio se faz presente. Enquanto paramos para observar a lua, busquemos desacelerar o ritmo agitado que nos manteve em atividade por tantas horas. É o momento de revitalização das energias para um novo amanhã. O sono é a porta que Deus nos abre para renovar as nossas energias, para começar tudo de novo. Mas não significa que precisamos viver o mesmo todos os dias. Podemos agir diferente, podemos conquistar coisas novas. Por isso, quando finalizar esse dia, faça uma reflexão. Entregue uma oração a Deus, permitindo que, tão logo se fechem seus olhos, libertos parcialmente daquela rotina agitada, você possa criar expectativas para um novo dia. Hoje pode ser bom, amanhã pode ser melhor ainda. E assim a nossa vida passa, mas não simplesmente passa. O importante é desfrutarmos dela. Pense nisso. Mas pense agora. Chegamos assim ao final de mais um Pense Nisso. 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
3: Bom dia, 6 horas e 31 minutos, é quinta-feira. Quinta-feira, 11 de junho de 2026. Uma data que muita gente estava com ela marcada no calendário e servindo de referência, porque hoje começa um dos maiores eventos dos esportes no mundo, né? Para muita gente é o maior evento. Para muita gente, se não for o maior evento, é aquele que você mais curte, né? Então hoje começa a Copa do Mundo, né? A Copa do Mundo que pela primeira vez é disputada em 3 países: México, Canadá e Estados Unidos, né? Daqui a pouquinho a gente vai falar sobre isso. 19 graus em Campo Grande. Tá legal pra você, Bruna Mendes?
4: Tá ótimo.
3: Tá bom assim, né?
4: Tá muito bom.
3: É, mas pra você que tá saindo de casa, né? Aquilo que a gente tem comentado já há alguns dias, estrategicamente, né? Leve aquela roupa que não te deixe passar frio com 19 graus e não te faça passar calor com 25, né? Fique ali naquele meio termo. O que não pode ser meio termo é a sua presença aí do outro lado. Essa a gente quer integralmente.
4: Por completo.
3: Isso, porque a nossa equipe está por completo, né? Aqui preparando as notícias. Então você está convidado para seguir com a gente até às 8 da manhã.
4: Bom dia, Tonhão. Bom dia a todos da Morena FM, especialmente a você que tá ouvindo a gente, que é o nosso ouvinte, que é o nosso fã e que já faz parte desse time, né? Então, quando a gente vai saudar um ao outro aqui, a gente já sauda você, dizendo que é muito importante ter a sua companhia, ainda que seja aqui pelo rádio, porque a gente não se vê, a gente só se ouve, né? Ainda que seja assim, porque a gente faz isso aqui para todos vocês. Vamos começar, são 6 horas e 33 minutinhos, o dia tá amanhecendo aí, no dia super agradável, vai ser lindo. Eu acho que o sol não vai brilhar muito forte, não.
3: Não vai ser aquele sol Celso Costa,
4: não, vai não ser vai um ser. Sol, né? Não vai ser um sol Celso Costa, provavelmente. Mas o dia vai ser lindo porque você vai fazer com que as coisas aconteçam. Vamos para os destaques de hoje, quinta-feira, 11 de junho, como o Tonhão já reforçou. A acusação pede que Alcides Bernal vá à júri popular pela morte do servidor público estadual em Campo Grande. Ministério Público aponta vingança e tenta manter qualificadoras que podem aumentar a pena. Agora a decisão é da Justiça.
3: O que falta para a maioridade penal ser reduzida? Vamos falar sobre isso e você vai saber os próximos passos no Congresso Nacional.
4: Governo estuda permitir devolução de celular roubado nos Correios. Você vai entender essa proposta também.
3: 6h34, o Brasil oficializou um acordo que reforça a segurança nas áreas de fronteira e pode ajudar no combate a crimes que afetam o campo e as cidades.
4: Ministério da Saúde instituiu uma nova política nacional para melhorar a qualidade e a segurança dos atendimentos realizados pelo SUS em todo o país.
3: A Universidade Federal de Mato Grosso do Sul inaugurou um novo centro de convivência e empreendedorismo estudantil no campus de Campo Grande.
4: E atenção, para quem ainda não se inscreveu no Enem, o prazo está acabando, aquele prazo que foi prorrogado. Termina amanhã, sexta-feira, 12 de junho.
3: Termina amanhã e a gente tem que ficar atento e esperto com o horário de MS.
4: Isso, sempre.
3: Vamos falar sobre isso.
4: Vamos, sim.
3: E a Vivi?
4: A Vivi tá no trânsito. Bom dia, Vivi.
3: Ela tá. Tá. Ninguém atropelou a Vivi.
4: Não, cara. Não. A gente tava falando com ela agora há pouco aqui, cantando.
3: É, foi uma questão de tecnologia, né? A tecnologia de vez em quando faz isso com a gente.
4: Durante o drive-thru da sustentabilidade, realizado nos altos da Avenida Afonso Pena, a população poderá contribuir com a campanha do Agasalho 2026, doando roupas de frio, casacos, cobertores e calçados em um bom estado para ajudar famílias em situação de vulnerabilidade. Nesse mesmo local, Tonhão, vai ter curso de pizza para quem quer aprender a fazer isso artesanalmente e ganhar, quem sabe, uma renda extra. E
3: será que eles vão fazer lá aquela degustação com as pizzas que foram produzidas pelos alunos?
4: Será?
3: Será que nós não vamos ser convidados para ser cobaias?
4: Será? Acho que não, Tonhão. Se você quiser aprender, você pode se inscrever, viu? Mas acho que ser convidado para ir lá comer...
3: É melhor aprender e fazer em casa,
4: isso,
3: né?
4: Mesmo. É. E depois você chama toda a equipe da Morena FM para ir lá provar a pizza que você vai fazer.
3: Ô, Vivi, qual é a sua pizza preferida?
5: Ai, a baiana. Com muita pimenta, por favor.
4: Baiana, Vivi, olha, você pegou todo mundo aqui de surpresa, viu? Porque tava todo mundo pensando, deve ser a marguerita, deve ser a calabresa, apimentada, Vivi?
5: Com muita pimenta, tudo com muita pimenta, eu amo, tô apaixonada. Bom dia pra vocês aí.
4: Bom dia, Vivi, como é que tá o trânsito? Tá apimentado já?
5: Uhum. Bom dia para o Celso também. Olha, eu estou nos altos aqui da Avenida Afonso Pena, que ainda está bem tranquilo, mas já tem um certo fluxo na Padre João Cripa, em frente à Praça do Rádio. E na Dom Aquino também, entre a 25 de dezembro e Rui Barbosa. Eu passei agora há pouco pela Avenida das Bandeiras e lá o sinal está desligado no cruzamento com a Ouro Branco. É interessante que ali sempre tem problema o sinal. Ou está intermitente ou está desligado, e hoje de novo. Ali é uma via que tem fluxo intenso em alguns horários, então muita atenção, ainda está tranquilo. Mas se você passar pela Avenida das Bandeiras, já fique ciente que na Rua Ouro Branco o sinal está desligado. Daqui a pouco eu vou para outros pontos e trago mais informações para vocês.
3: No esporte, nosso destaque é a Copa do Mundo, né? Hoje começa a Copa do Mundo, 1:30, horário nosso aqui de Mato Grosso do Sul. A Copa não tem a mesma cerimônia de abertura que tem os Jogos Olímpicos, aquela cerimônia mais demorada, né? Com os aspectos culturais e também com aquela tentativa de deixar uma mensagem para a humanidade que as organizações sempre tentam passar numa abertura de Jogos Olímpicos. A gente vai ter 3 aberturas simultâneas, né? Canadá, México e Estados Unidos. A que deve chamar mais atenção é a abertura do México, né, que vai ser no Estádio Azteca. Estádio Azteca, que entra por uma situação no futebol mundial de receber 3 Copas do Mundo, né? Porque foi o estádio que recebeu a Copa de 1970, com o brilho do Pelé, o estádio onde o Maradona deu show em 1986, né? E agora é palco para que um novo astro se candidate a escrever o seu nome na história do estádio e também das Copas do Mundo, né? Então, é uma abertura que não deve ser tão extensa, e depois da abertura a gente tem já a primeira partida de hoje da Copa do Mundo, México e África do Sul, né? E à noite a gente tem Coreia do Sul e Tchecoslováquia. São os 2 jogos que são referentes ao Grupo A. Quem você acha que vai ser campeão da Copa do Mundo?
4: Ai, Tonhão, não sei. Ó, a favorita é França, né?
3: É uma das
4: principais.
3: E eu
4: acredito que possa ser. Eu acredito que possa ser. Apesar de ter perdido, né, um jogo recentemente.
3: É, ficou um ano sem perder uma partida, daí fez um amistoso. Perdeu 2-1.
4: É.
3: Isso.
4: Mas eu acho que eles estavam só para não entregar mesmo as estratégias que eles vão colocar dentro do campo no dia do jogo oficial.
3: Talento individual e o coletivo da França são indiscutíveis, né? Agora
4: eu também ouvi uma avaliação da Espanha.
3: É, a Espanha é outro time. Para alguns, a Espanha é até melhor do que a França.
4: Olha só.
3: Tá? A França tem aquela questão dos bastidores. A seleção que dificilmente chega na Copa do Mundo sem ter uma conversinha ali de relacionamento, de divisões de elenco, de grupinhos, eles sempre têm que contornar essa situação e reforçar a unidade da equipe em torno da camisa francesa, né? Sempre tem esse um jogador que é um estrelão, que tem o time embaixo do braço, que reivindica para si o posto de ser a referência e a estrela da companhia, né? Mas resolvido isso, né? Você acha que o Brasil vai bem na Copa?
4: Eu acho que eu quero que ele me surpreenda. No fundo, eu não estou acreditando muito, mas eu estou. Sabe o que mais ferve dentro de mim?
3: Aberta à surpresa.
4: Aberta à surpresa. Eu quero ser surpreendida. E eu estou falando isso desde o momento em que Neymar foi convocado para essa Copa. Porque eu falei tanto que eu achava que o Neymar não deveria. Aí eu vou ficar muito feliz.
3: Com certeza.
4: Vou ficar muito feliz em estar aqui falando para vocês. Gente, estava completamente errada. Então, sabe, tem que acreditar mesmo na pessoa que tem o talento, que tem a luz que brilha. Eu tô doida para falar isso.
3: Ô Celso Costa, você, a França é a favorita ou a Espanha? Quem?
6: A França de longe.
3: A França, né?
6: Assisti o último jogo da França, chega a dar medo, tem hora.
4: Verdade.
6: É um time muito organizado, muito rápido, soluções muito rápidas para as coisas.
3: A França tem um timaço.
6: Tem.
3: Né? Olha, a França tem uma grande estrela, talvez a maior estrela do futebol mundial hoje, que é o Mbappé, né? Você pode questionar algumas coisas, mas ele tá ali no... brigando para ser uma das principais. Você tem recentemente o melhor jogador do mundo é o francês, o Dembélé. E há quem aposte que o melhor jogador da França ainda seja o Olis, que é o jogador do Bayern, né? Então você vê que os caras têm opções, Bruna tem muitas opções.
4: Pois
3: né?
4: É.
3: E o Brasil, seus Costa, qual é a sua expectativa?
6: Oitavas. Até ali.
3: Eu acho que o Brasil chega às quartas. E aí,
4: como foi? Na última?
3: É, né? Nas duas últimas.
6: É porque tem 16 avos dessa vez.
3: É, você tem uma primeira...
4: O que é isso?
3: É que são 48 seleções.
4: Ah,
3: então
4: tá. Lembrei.
3: É, na primeira rodada da Copa, você já eliminaria... normalmente você eliminaria 16, que são duas seleções por grupo. Aí agora você vai eliminar 16, mas ainda vai ficar um número maior de seleções... para fazer uma outra rodada de oitavas.
4: Tá.
3: Né? Então eles estão falando oitavas, 16 avos. Né?
4: Ô, Tony, sabe o que eu quero que você analise hoje? Hã? Então você guarda esse tempo para isso já lá no final. Porque você está falando aí, nós estamos falando de duas seleções que talvez sejam as favoritas. Não favoritas do público, do povo, dos telespectadores, de quem gosta. Mas talvez por técnica e por jogo. Como estão as seleções dos países sede?
3: Ah, sim.
4: Tá? Você fala para eu poder saber? Porque eu não conheço, não
3: eu
4: sei, quero saber.
3: Eu já vou dizer para você que, por exemplo, dos três países, tem uma seleção que vive um bom momento, né? Porque o futebol de lá melhorou muito. Já era bom, melhorou muito, né? Tá muito competitivo. E é uma seleção que pode surpreender positivamente o México.

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0: Dia 11 de junho, o Brasil celebra o Dia da Marinha, a data que lembra a Batalha Naval do Riachuelo, ocorrida em 1865, durante a Guerra do Paraguai. A vitória brasileira foi decisiva para o rumo do conflito e se tornou um dos principais marcos da história naval do país. A Fundação da Marinha do Brasil também é associada à data, em 1822. No esporte, o dia ganha destaque com a abertura da Copa do Mundo, como nós já falamos, a competição realizada de forma conjunta por Estados Unidos, México e Canadá, então mobilizando torcedores em todo o planeta para esta quinta-feira, para todo mundo ficar de olho nessa programação. Agora, o destaque cultural do dia, de 11 de junho, vai para o cantor Di Ferreiro. Muita gente não sabe, mas esse artista nasceu aqui em Campo Grande. Inclusive, ele estava esses dias, há um mês mais ou menos, passeando pelo Parque das Nações Indígenas aqui na capital. É, o Di Ferreiro, antes de ganhar essa projeção nacional como vocalista da banda NX0, um dos maiores fenômenos do rock brasileiro dos anos 2000, ele tem toda essa trajetória por aqui. Para embalar a programação, nós vamos com esse som hoje então, tá? Que eu particularmente adoro. Razões e Emoções, um dos maiores sucessos do grupo.

0: Você viu que coisa, né? Por você posso esperar, né? Aham. Você espera geralmente por coisas boas, né? Estamos esperando a sua presença aí até as 8 horas da manhã. E a primeira notícia de hoje: o Brasil oficializou um acordo que reforça a segurança nas áreas de fronteira e pode ajudar no combate a crimes que afetam o campo e as cidades. O decreto foi publicado pelo governo federal e incorpora um tratado assinado entre países do Mercosul e outras nações da América do Sul. Na prática, a medida amplia a troca de informações e as ações conjuntas contra o tráfico de drogas, armas e pessoas, além do contrabando de veículos e dos crimes ambientais. As regiões de fronteira vão ter atenção especial com sistemas de comunicação entre as forças de segurança para agilizar a perseguição de criminosos que cruzem os limites entre os países. O acordo também prevê cooperação para reduzir danos ao meio ambiente e proteger a população e o patrimônio nas áreas rurais e de fronteira. Qualquer nova mudança que gere gastos ou novas obrigações ainda vai depender de aprovação do Congresso Nacional.
1: Seguimos por aqui porque vamos falar sobre o SUS agora. O Ministério da Saúde instituiu uma nova política nacional para melhorar a qualidade e a segurança dos atendimentos realizados pelo SUS em todo o Brasil. Essa medida estabelece diretrizes que devem ser adotadas por hospitais, unidades de saúde, serviços de urgência e emergência, além de instituições públicas e privadas que atuam na rede do sistema SUS. Entre os objetivos estão a redução de erros e incidentes durante o atendimento, o uso mais seguro dos medicamentos, a prevenção de infecções e quedas de pacientes, além do fortalecimento da comunicação entre profissionais de saúde, paciente e familiares. A nova política também prevê o monitoramento de indicadores de qualidade e segurança e a participação dos pacientes nas decisões sobre o próprio tratamento. Isso é uma grande mudança, hein, Tonhão? Ó,
0: muito bom.
1: A nova política prevê o monitoramento de indicadores de qualidade e a segurança e a participação dos pacientes nas decisões sobre o próprio tratamento.
2: Isso é... Destaques nacionais.
0: Vai lá, isso é?
1: Isso é bom, mas ao mesmo tempo pode ser polêmico, né?
0: Sim.
1: Até que ponto o paciente vai decidir tudo, sendo que tem um médico ali atestando a necessidade de algo. É. Eu acho que tem que ser uma coisa bem equilibrada.
0: Exatamente. É, vai assistir alguns jogos aqui na TV pela sua carga horária, você vai ficar ali no limite, né?
1: Que horas que eles serão, mais ou menos?
0: Você vai ter tarde, jogo, né? É, vai ter jogo que vai começar no início da tarde, então é o início que você tá ainda aqui. E saindo, porque daí você entra em campo num outro futebol que é...
1: Rapaz, esse aí não tá me dando folga, hein?
0: Não tá te deixando tranquila.
1: Você tá doido.
0: Ó, mas o G1 tem uma reportagem muito legal, que é o seguinte: vai assistir aos jogos no trabalho? Tem muita gente que sim, né? Porque...

0: E, às vezes você vai ter alguns serviços, como o nosso, por exemplo, não para, né? E aí tem aquelas regras básicas de como se comportar na empresa, né? Aproveitando para assistir o jogo. Porque assim, tem gente que acaba dando aquela excedida, né? Vai lá, dá um empurrão no chefe, aproveita que o Brasil fez gol e você tá com vontade de dar um empurrão no chefe. Não pode. Não pode. Né?
1: Claro que não.
0: Se comporta aí. Se for, abraça o chefe.
1: Exato.
0: Né? Mas não vai fazer qualquer coisa. Então, a capa do G1 tem muito de Copa do Mundo, mas tem uma notícia aqui muito interessante, Bruna, porque a gente está falando muito dessas canetas para emagrecer, e geralmente quando a gente traz a notícia, por conta do alerta que é necessário, eu acho que às vezes tem até uma pontinha ali de reprovação quando há a divulgação do que está acontecendo no Brasil por conta dessa situação. Mas olha a manchete. Survodotida reduz gordura no fígado em quase 60% dos pacientes e marca virada na disputa das canetas para obesidade. No Congresso da Associação Americana de Diabetes, a disputa entre os remédios para obesidade deixou de premiar apenas quem emagrece mais. A survodotida se destacou ao apresentar um feito incomum de medir, reduzir a gordura escondida dentro do fígado. Esse é um dos principais problemas em relação à obesidade, ou para quem não chegou naquele grau de obesidade, mas está um pouquinho acima do peso. A gordura no fígado, né? E as pesquisas com essa substância, a survodotida, chegou e apresentou resultados muito importantes em relação a isso, né? No encontro anual da Associação Americana de Diabetes em Nova Orleans, a molécula experimental do fabricante da survodotida chamou atenção não apenas pelo emagrecimento, mas por um efeito difícil de enxergar, que é a redução da gordura acumulada dentro do fígado. E se a gente tiver um pouco mais de esperança ou fizer um exercício de imaginação, daqui a pouco a gente vai, quem sabe, nesses estudos, chegar àquela situação da perda de peso, do controle do diabetes, da redução da gordura do fígado e quem sabe, né, Bruna, não custa sonhar de ter a redução das placas de gordura nas artérias. E aí a gente estaria combatendo três grandes doenças, três grandes situações muito graves para a humanidade.
1: Vamos para o intervalo, são 6:52, voltamos em instantes já com o trânsito para você. Até já.
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0: Bom dia, 6:53.
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4: Na 26 de agosto, já tem alto fluxo no cruzamento com a Padre João Cripa. Na Cândido Mariano, tem lentidão entre a Rui Barbosa e José Antônio. A Rui Barbosa também apresenta um trânsito complicado em uma grande extensão da via. A Marquês de Lavradio já está com trânsito parado, próximo à Marquês de Pombal. E lá na Marquês de Pombal, o alto fluxo se concentra próximo à Avenida José Nogueira Vieira. Volto com vocês.
1: Obrigada, Vivi. Tonhão, sábado é feriado, hein?
0: Sábado?
1: Sábado é feriado municipal. É o dia do santo, é padroeiro de Campo Grande.
0: É o dia do meu xará.
1: Exatamente.
0: É São Tonhão.
1: São Tonhão. exatamente. É dia do Santo Tonho. É. Exato. Muito bem.
0: Esse Tonhão aí foi bom, né?
1: Esse foi. Você também tem fama de ser casamenteiro ou não? Você abençoa bastante os
0: casais? Você sabe que
1: eu
0: arrumei um casamento dentro dos nossos amigos de profissão. Eu arrumei um casamento. Eu sou assim meio que responsável pelo casamento do Marcelo Ramiro. Lembra o Marcelo Ramiro?
1: Sim, lembro.
0: O Marcelo Ramiro foi fazer uma reportagem com uma menina lá em Dourados. E chegou na redação e falou assim: Tonhão,
1: tô apaixonado.
0: Eu encontrei o amor da minha vida. Assim, você falou pra ela? Assim, não. Assim, então, me dá o telefone aí. Eu peguei e liguei pra menina e falei assim: olha, ele voltou apaixonado por você, mas não teve coragem de falar.
1: Eu não acredito, Tonhão.
0: E não é que eles casaram?
1: Não acredito.
0: Casaram. Então eu consegui um casamento na vida.
1: Ah, tá bom. Então já pode colocar isso aí no seu currículo, tá, Santo Tonho? Brincadeiras à parte, a gente vai falar sobre a festa de Santo Antônio. A gente vai falar sobre o Arraiá de Santo Antônio, que já começa hoje, daqui a pouquinho também. Porque sábado é feriado municipal. Mas até dezembro, o Brasil terá 6 feriados nacionais. 5 deles caem em segundas ou sextas-feiras e podem render feriadões para quem não trabalha aos finais de semana. O próximo será o Dia da Independência, em 7 de setembro, vai cair numa segunda, hein? Depois vem Nossa Senhora Aparecida em 12 de outubro e finados em 2 de novembro. Todos esses nas segundas. Já o Dia da Consciência Negra em 20 de novembro e o Natal em 25 de dezembro, eles caem em sextas-feiras e também garantem fins de semanas mais prolongados. Em Campo Grande, o aniversário da cidade, 26 de agosto, será comemorado em uma quarta-feira e, pelo calendário oficial, não há previsão de ponto facultativo, então vai ser aquele feriado no meio de semana só para aquele dia mesmo.
0: De 26 de agosto?
1: Aham.
0: Ah, legal.
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0: Capa do Portal Primeira Página: Casa do ET Bilu vai se transformar em hospital com um heliponto.
1: Tinha que ser uma nave ponto, eu tava comentando sobre isso.
0: É, boa. Uma nave ponto, né?
1: Né?
0: É, mas eu acho muito simpático o nome ET Bilu, viu? É, eu não sei se quando falo em ET me vem a figura do boneco, do menininho lá do Minha Casa, né? Mas eu acho muito simpático, né? É, chamada de A Casa, estrutura está passando por reforma para atender a população da região. E tem também aqui, Bruno, destaque da previsão do tempo: frente fria provoca chuva forte e derruba temperaturas em Mato Grosso do Sul. Será que é aquele frio que a gente estava monitorando ele, já começa a aparecer no radar? Será que é esse frio? Daqui a pouquinho você vai trazer a previsão e a gente vai trazer as informações. Ontem, aliás, andou caindo uns pingos por aí,
1: sim,
0: né?
1: Sim, não consegui andar com a Cacau ontem à noite.
0: Ah, é?
1: É.
0: Acho que aqui no Complexo Moreno de Comunicação caiu 52 e um terço.
1: 52 pingos?
0: É, 52 pingos e um terço. Não deu nem 52 pingos e meio, né? Mas caiu.
1: Caiu.
0: É,
1: molhou a careca.
0: É, eu consegui contar esses 52 e meio aí.
1: O
0: né?
1: Tonhão, você deve ser como aquela coleta das fazendas para saber quanto que caiu,
0: ah,
1: né?
0: Do pluviômetro.
1: Pluviômetro. Quantas gotas caem na careca que você consegue
0: exatamente
1: sentir? Você tem a precipitação aqui na região do Vilas Boas.
0: Eu tenho aqui algumas regiões mais sensíveis, né? Que consegue até medir a densidade dos pingos, né? Tem aqui também: homem que tentou matar a ex a tiros pega 22 anos de prisão. Daqui a pouquinho a gente vai detalhando mais para você as notícias do Portal Primeira Página.
1: Quando a gentileza vira exceção, Luzimar Colares comenta sobre isso, escreve sobre isso na coluna comportamental aqui no Portal Primeira Página, comunicação de primeira. Pequenos gestos de atenção e respeito podem transformar o dia de alguém e fortalecer nossa comunicação. Uma notícia aparentemente banal chamou a atenção da colunista há poucos dias nas redes sociais. Ela cita um motoboy que se surpreendeu ao ser recebido de forma cordial brutal em uma cafeteria de São Paulo. Em um vídeo que viralizou na internet, ele conta que ao chegar para retirar um pedido, ouviu um bom dia. Recebeu a oferta de um café, água e até sorvete. Mais do que isso, foi tratado com dignidade e empatia. E esse detalhe chamou a atenção dele, de quem escreve na coluna também, para a gente reforçar que o que deveria ser
0: uma regra,
1: né? De tratamento entre as pessoas, não que você precise oferecer até o sorvete, né, mas um bom dia, aceita um copo de água, um cafezinho que você está oferecendo para todos os seus clientes, por que não, né? Eles foram muito além, porque provavelmente era um dia diferente ali naquela cafeteria, eles foram muito além, né, isso, mas não deixaram passar aquilo que tem que ser o básico de tudo, que é a empatia entre as pessoas. Bom dia, obrigado, bom trabalho, vá sob proteção, né? Que é o que a gente oferece todos os dias para as pessoas. É isso. 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
0: Editoria Mundo do G1 tem muito sobre a guerra Estados Unidos e Irã, né? Irã mostra ruínas de reservatório de água potável após ataque dos Estados Unidos, né? E aí você questiona o que tem a ver a água, né, que as pessoas bebem, né, com essa disputa entre os dois países, né? Quer dizer, você faz um ataque e você prejudica pessoas que às vezes até são contra a guerra, né? Então tem umas coisas que não tem assim, não tem muito sentido, né? E a gente está acompanhando essa maluquice que está a eleição no Peru. Não é novidade. Nas últimas 3 eleições tem sido assim, especialmente com a presença da Keiko Fujimori, né? Ela estava liderando a apuração dos votos com uma margem muito apertada de votos. O candidato adversário dela, o Sanches, virou. E agora, a última atualização que se tem é que ela voltou a ficar à frente na apuração dos votos, né? Segundo as informações que estão no G1, nesse momento, a Keiko tem 50,002%. E o Sanches tem 49,998%. A diferença de apenas 651 votos para uma disputa à presidência de um país importante como é o Peru, né? Lembrando que as últimas 2 eleições a Keiko perdeu por um resultado muito apertado de votos.
1: Vamos para o intervalo, daqui a pouquinho a gente volta e vou falar com você que ainda não fez a inscrição do seu filho, do seu sobrinho, do seu neto, ou não ajudou, né, para que ele faça isso no Enem, que é a porta de entrada para a faculdade, hein? Esse prazo que foi prorrogado está acabando. Até já.
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0: Bom dia, agora 7:02.
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1: Estamos de volta para falar sobre o Enem e o prazo que está acabando. Atenção para quem ainda não se inscreveu, viu? O prazo termina amanhã, sexta-feira, 12 de junho. Podem participar estudantes que já concluíram ou estão no último ano do ensino médio, além dos treineiros que têm menos de 18 anos até a data da prova e que também buscam aí essa certificação do ensino médio. Para garantir a vaga, o candidato precisa fazer a inscrição exclusivamente pela internet. Tem taxa de inscrição, que é de R$ 85,00 e ela pode ser paga até o dia 17 de junho, mas nem todo mundo precisa pagar, porque estudante de escolas públicas e pessoas inscritas no CadÚnico têm direito à isenção. Detalhe importante, mesmo quem não vai pagar precisa se inscrever dentro do prazo. As provas serão nos dias 8 e 15 de novembro.
0: 7 e 4, e ainda neste assunto, o INEP, né, que é o instituto que organiza o Enem, abre inscrições para certificadores. Mas quem pode participar? E quanto vai receber? Os detalhes com o Diego Queiroz.
6: Oi, muito bom dia a todos da Morena FM. As inscrições para a Rede Nacional de Certificadores do INEP já estão abertas e seguem até o dia 28 de junho. Os selecionados vão atuar no acompanhamento da aplicação do Enem, da Prova Nacional do Docente e do Enamed em 2026. O trabalho do certificador é fiscalizar todo o processo de aplicação das provas. Isso inclui desde a chegada dos malotes até a devolução dos materiais, além de verificar horários, acompanhar a equipe e registrar tudo em relatório. O pagamento pode chegar a R$ 864,00 por dia nos casos em que o profissional precisa se deslocar mais de 150 quilômetros. Mas é importante destacar o seguinte, o INEP não cobre despesas como transporte, alimentação ou hospedagem. Para participar é preciso ser servidor público federal ou professor efetivo das redes estadual ou municipal, atuando em sala de aula. Não podem se inscrever profissionais temporários, terceirizados ou com contratos por prazo determinado. Entre os requisitos, é preciso ter ensino médio completo, acesso à internet, smartphone ou tablet compatível e ser aprovado em uma capacitação online com pelo menos 70% de aproveitamento. O candidato também não pode ter parentes inscritos nas provas, nem estar envolvido com outras etapas do exame. As inscrições são feitas exclusivamente pela internet no sistema do INEP. Quem ainda não tem cadastro, precisa criar uma conta na plataforma do governo federal. As provas acontecem entre setembro e novembro de 2026. E o certificador precisa estar disponível durante todo o período de aplicação, das 8 horas da manhã até as 8 horas da noite. Diego Queiroz, para o Primeira Página.
1: Vamos falar agora com a Vivian Krajeves, que é ela quem traz a notícia para a gente sobre o drive-thru da sustentabilidade, que neste ano, que mais uma vez, né, com a chegada do inverno, as pessoas podem ajudar quem está numa situação de mais vulnerabilidade, né, Vivi? Fazendo doações.
15: É isso mesmo, Bruna. Olha só, além de ser mais um ponto de arrecadação da campanha, coordenada pelo Fundo de Amparo à Comunidade, o evento também oferece ações de conscientização ambiental, coleta de materiais recicláveis e também cursos de capacitação para a população. Sobre este assunto, eu vou conversar agora, eu vou até chamar ela, porque ela já está aqui, ela já está um pouquinho ali longe. Só um minutinho, Bruna, olha só, ela está chegando por aqui. A nossa convidada, que vai falar mais sobre esta ação, a Ana Cristina, sobre o Drive da Sustentabilidade. Ana, pode aproximar aqui, por favor, porque ao vivo é assim, tá, gente? Ela está trabalhando aqui, ela segue com os trabalhos por aqui. E por aqui só tem, neste momento, os trabalhadores, porque o Drive ele começa daqui a pouquinho, viu, Bruna? E por enquanto, eu quero até aproveitar, enquanto a Ana se aproxima, porque eu fiz um flagra, gente, eu vou falar para vocês. Um tucano, ele veio tomar o café da manhã aqui, vocês acreditam? Com as frutinhas que a gente tem por aqui nos altos da Avenida Afonso Pena. Ana, eu peço para você, por gentileza, se aproximar mais daqui, por favor, porque eu gostaria que você falasse mais sobre o Drive da Sustentabilidade. Qual que é o principal objetivo deste ano? Quais são os trabalhos que vocês realizam por aqui? Daqui a pouquinho já está chegando também a Dir Diniz, da FAC. Fala pra gente como é que está tudo por aqui e a expectativa. Bom dia.
16: Bom dia a todos. É um grande prazer, né? Nós estamos aqui iniciando a 18ª edição do programa Drive-Thru da Sustentabilidade. O nosso foco principal é o descarte correto começa com você. E para isso acontecer, você precisa se informar. Não adianta nada falar sem informação. Então aqui a gente informa, a gente mostra. E aqui é uma oportunidade de você dar um limpa na sua casa, na sua empresa, no local onde você estiver, e entender que os resíduos têm que ser descartados corretamente para poder ir o mínimo para o aterro, para a gente poder pensar qualidade de vida para o meio ambiente. Isso entra preservação de água, isso entra cultura. Enfim, o Drive somos todos nós juntos.
15: E por falar nesses materiais, quais são esses materiais que a população pode trazer por aqui?
16: Tá, você pode trazer o que a gente chama, né, do comercial do dia a dia, papel, plástico, vidro, latinha, óleo vencido, tecido, pilha, eletrônico, lâmpada. Tem descarte que você não entende? Traga. E medicamento vencido, tá? Tem também os nossos bazares, onde você pode trazer suas roupas de doações. Às vezes você tem algumas coisas em casa, tá? Que você não usa mais de casa, traga, que a gente tem um bazar da sustentabilidade aqui muito bacana em prol de associações.
15: Ainda mais que com esse friozinho que está chegando também, a gente está com esse tempo tão instável. É tão importante fazer esse gesto de solidariedade, né, Ana?
16: A gente tem que começar a entender que o consumo responsável é importante. A gente pode consumir, mas a gente pode consumir de uma forma responsável. Então, o que a gente puder doar, doe, entendeu? Faz bem, vai ajudar uma outra pessoa, uma outra família. E o descarte, ele é fundamental. Esse descarte do que a gente gera, ele tem descartado corretamente para a roda funcionar.
15: Eu já estou até com umas pilhas em casa que eu separei para descartar aqui corretamente. E, Ana, como é que vai funcionar o drive? A pessoa que está lá em casa, ela quer saber como é que vai funcionar. Entra por aqui com o carro, conta para a gente.
16: Isso, é bem prático, tá, gente? Vocês dão esse limpa, coloca no carro, entra aqui, nós estamos no Altos da Fons Pena, do lado do Bioparque, tá? A hora que você parar o carro, vai ter alguém que vai falar o que você tem. E aí, o que você tiver vai ser respectivamente colocado a cada parceiro, não é nada solto. Aqui tudo é organizado para cada tipo de resíduo ir para o parceiro certo. Então, traga que o planeta agradece.
15: Com certeza agradece. De que forma essa união entre sustentabilidade, solidariedade fortalece, como a campanha do agasalho, por exemplo, que você falou agora há pouco?
16: A gente tem que entender que sustentabilidade hoje é saúde. E quando a gente fala de saúde, uma das coisas que eu mais foco é saúde. A saúde, ela só acontece se você está bem. Se para você estar bem, você precisa estar agasalhado, você precisa estar bem alimentado, você precisa estar com uma casa limpa, entendeu? Isso que eu falo, sem saneamento, não funciona também. Então, a solidariedade é extremamente parceira da sustentabilidade. E todos nós juntos tem que acontecer, porque se for algo isolado, não dá.
15: Tá certo. Muito obrigada, Ana, pela sua participação. O Drive da Sustentabilidade acontece aqui nos altos da Avenida Afonso Pena. Vai de hoje até sábado, ao lado do Bioparque Pantanal, das 9h até às 19h. Volto com vocês aí no estúdio.
1: Obrigada, Vivi. Muito obrigada pelas informações.
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1: Vamos para a redação multiplataforma da Rede Mato Grossense de Comunicação. Mari Chianese está por lá e hoje eu quero saber qual o seu primeiro destaque hoje, Mari, falando com a gente. Bom dia.
18: Bom dia, Bruna. Bom dia, Tonhão. Bom dia, ouvintes. É isso, vamos ao nosso primeiro destaque da manhã, aqui direto da redação do Primeira Página. A Prefeitura de Campo Grande divulgou a lista de inscritos homologados no processo seletivo simplificado para contratação temporária de profissionais da saúde. Os candidatos também foram convocados para a etapa de provas de títulos. As vagas são para enfermeiros, fisioterapeutas, técnicos de enfermagem e técnicos de enfermagem do SAMU. A entrega da documentação será realizada na Secretaria Municipal de Assistência Social e Cidadania, no Jardim TV Morena, em datas e horários definidos no edital. Quem não comparecer ou deixar de apresentar os documentos exigidos, né, será eliminado no processo. Já os participantes que tiveram a inscrição indeferida têm prazo de 2 dias úteis a partir desta quarta-feira para apresentar os recursos. Para mais detalhes desse processo, basta acessar o nosso portal. Volto com vocês.
1: Valeu, Mari. Se prepare que daqui a pouquinho eu já te chamo de novo e eu já vi que o seu próximo assunto tem a ver com segurança. Até já. Vamos para o intervalo, são 7h13. Você tem informações do trânsito agora e daqui a pouquinho a gente volta com outras notícias para você que está com a gente na 107,1, sua Rádio Easy.

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1: Aqui nos altos da Avenida Afonso Pena tem alto fluxo nas ruas Ivan Fernandes Pereira e Cacildo Arantes. Na Avenida Mato Grosso também tem lentidão, próximo ao Parque das Nações Indígenas, só que é na direção do centro, quem está indo para o centro. Lá na Joaquim Murtinho, vou falar para você, a situação já está crítica em frente ao terminal Hércules Maimone. E para você que está indo aí em sentido, aqui no sentido shopping, a Avenida Afonso Pena também já está com lentidão. Volto com vocês.
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2: Olha, hoje tem uma informação importante para o agronegócio, é o levantamento sistemático de produção agrícola, né? Que é uma divulgação feita pelo IBGE, e aí a Conab faz a divulgação dela, né? De qual é a expectativa para safra agrícola brasileira, né? A gente está no período da colheita da safra outono-inverno, né? No geral, tanto IBGE como Conab devem trazer números positivos para o nosso agronegócio. Também tem hoje, divulgação do IBGE, a pesquisa mensal de serviços e o índice de preços ao produtor. Ontem a bolsa caiu 0,7%, 168.619 pontos, voltaram aos 170 mil, parece que é, de fato, né, o grande desafio da bolsa. O dólar caiu 0,1%, mas ainda ficou acima dos 5,17%, tá? Aqui em Mato Grosso do Sul, vamos trazer hoje, deixa eu ver se tem preço do milho, não, o preço do milho está zerado, vamos trazer o preço do boi gordo, né? Na região central do estado, arroba livre de fundo rural, segundo a Famasul, está R$334,46.
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2: Bom dia, ótima quinta-feira para você, 7:16.
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3: Pronto, já estamos de volta. A Universidade Federal de Mato Grosso do Sul inaugurou um novo centro de convivência e empreendedorismo estudantil no campus aqui de Campo Grande. Esse espaço foi criado para estimular a integração entre os acadêmicos, incentivar projetos de inovação e aproximar a universidade da comunidade. A reportagem é da Vivian Krajewski.
1: A nova estrutura da UFMS foi instalada na área do Alto Cine e ocupa mais de 12 mil metros quadrados. O complexo reúne escritórios, salas de estudos, espaços compartilhados para reuniões, cozinha experimental, livraria e áreas voltadas ao desenvolvimento de projetos acadêmicos. De acordo com a pró-reitora de Extensão, Cultura e Esporte da Universidade, Lia Brambila, a proposta é ampliar as oportunidades de aprendizado prático durante a graduação.
4: E a proposta aqui é que ele saia já com alguma prática, já com alguma experiência, com ideias. Então, são coisas que eles já vão criando na universidade, que ele já sai com certo respaldo para ter sucesso na vida profissional. É o que a gente quer, né?
1: Além de servir como ambiente de convivência, o espaço vai abrigar iniciativas ligadas ao empreendedorismo estudantil, como empresas juniores e incubadoras vinculadas aos cursos da instituição. A inauguração contou com a presença do ministro da Educação, Leonardo Barchini. Durante a cerimônia, ele destacou a importância de investimentos em infraestrutura para fortalecer o ensino superior público.
5: Hoje em dia não basta só você ter um bom curso, oferecer um bom prédio de aulas. Você tem que ter outros atrativos para os estudantes para que eles possam permanecer aqui na sala de aula, para que eles possam concluir o curso e concluir da melhor maneira possível, com uma formação muito mais abrangente do que a gente tinha anos atrás.
1: O evento também marcou a entrega de novas estruturas no campus de Aquidauana e a assinatura de ordens de serviço para obras em diferentes unidades da Universidade em Mato Grosso do Sul. Segundo a reitora da UFMS, Camila Ítavo, os investimentos buscam ampliar as condições de permanência estudantil e fortalecer atividades de ensino, pesquisas e extensão.
6: Projetos como esse, a gente tem atuação de todos os cursos da UFMS. Isso faz com que a gente tenha uma melhor qualidade no ensino e também oportunidades de pesquisa e de extensão, atendendo toda a sociedade.
1: Além da comunidade acadêmica, parte dos espaços poderá ser utilizada pela população, reforçando a integração entre a universidade e a sociedade. Vivian Krajewski para o Primeira Página.
2: Ai, ai, 7:18, um homem acusado de matar a ex-mulher há 13 anos em São Paulo foi preso ontem aqui em Mato Grosso do Sul, na região de fronteira com o Paraguai. De acordo com a Delegacia Especializada de Atendimento à Mulher de Campo Grande, o acusado tinha um mandado de prisão preventiva expedido pela primeira vara criminal de Votuporanga, interior de São Paulo, né? Ele é acusado pela prática de homicídio qualificado, mas os elementos atuais caracterizaram feminicídio. À época, poucos dias antes de ser morta, a vítima conseguiu uma medida protetiva de urgência que impedia o homem de se aproximar dela por pelo menos 300 metros. Mesmo com a decisão, enquanto Shirley, que é a vítima, né, aguardava em um ponto de ônibus, o homem se aproximou e a matou, né, no meio da rua com golpes de faca. Após o crime, o autor fugiu e não havia mais sido localizado até que ontem, né, a impunidade dele foi cessada com ele sendo preso e acusado. Vai responder agora por esse feminicídio.
3: Sabe quem vai responder por uma tentativa de feminicídio, Tonhão? Um homem que foi flagrado atirando contra a ex num posto de gasolina há mais de um ano aqui em Campo Grande. As imagens foram divulgadas e elas são assim... horríveis de você ver como a pessoa fere a vida da outra dessa forma, com tamanha violência, sem você ter nenhum tipo de cuidado. Claro que uma pessoa como essa, uma pessoa que quer matar uma mulher, não vai ter cuidado nenhum, né? Mas a imagem, ela escancara esse tipo de violência de gênero. Marcos Antônio de Souza Vieira, de 59 anos, foi condenado ontem a 22 anos e 10 meses de prisão por sequestrar e tentar matar a ex-esposa a tiros nesse posto de combustível. Isso foi no dia 29 de maio do ano passado. Ele também terá que pagar R$50 mil por danos morais à vítima, conforme uma sentença na segunda vara do Tribunal de Júri proferida nesta quarta-feira.
2: 7h20, o ministro dos Povos Indígenas, ainda seguindo nessa linha da segurança pública e da violência, né? O ministro dos Povos Indígenas, o Eloy Terena, comentou nesta quarta-feira o vídeo que mostra um indígena sendo agredido na comunidade de Amambai. Segundo o ministro, o caso é tratado como grave e já foi encaminhado para investigação da Polícia Federal e do Ministério Público Federal.
7: Bom, nós também tivemos conhecimento na segunda e nós já se manifestamos prontamente, né? Primeiro, esse tipo de violência, né, que chega a ser uma tortura, embora praticado pelos próprios indígenas, é uma coisa inaceitável. Então, o Ministério dos Povos Indígenas já oficiou o Ministério Público Federal e a Polícia Federal para instaurar, né, o devido processo administrativo, o inquérito, né, para que sejam apuradas as responsabilizações.
3: Após o episódio, o ministro Eloy Terena informou que entrou em contato com a Secretaria de Justiça e Segurança Pública e também com o governador do estado para discutir o caso. Segundo o ministro, os envolvidos fazem parte de grupos de segurança interna existentes em algumas comunidades indígenas. Eloy destacou ainda que experiências semelhantes existem em outras regiões do país para a proteção territorial, mas reforçou que isso não autoriza qualquer prática de violência contra indígenas. As circunstâncias do caso serão investigadas pela Polícia Federal e pelo Ministério Público Federal.
2: Infelizmente, essa situação de tensão naquela região específica de Mato Grosso do Sul, ela não termina, né? Sem querer entrar no mérito de quem está certo, quem está errado, os episódios de violência são muito recorrentes ali naquela região. Segurança pública é o tema de mais uma participação da Mariane Chianese, que está na nossa redação.
8: É isso, Tonhão. Bom dia novamente. Como a Bruna havia adiantado, nosso segundo destaque é sobre segurança privada. Olha só, foi publicado um decreto nesta quarta-feira que regulamenta a nova lei da segurança privada e amplia o poder de fiscalização da Polícia Federal sobre as empresas do setor em todo o país. A partir de agora, serviços de vigilância patrimonial, transporte de valores, escolta armada, segurança pessoal e monitoramento eletrônico só poderão funcionar com autorização da Polícia Federal. O decreto estabelece regras mais rígidas para o transporte de valores, com exigência de carros fortes blindados e restrições para circulação durante a noite. Segundo o governo federal, a medida busca padronizar a atuação da segurança privada e reforçar os mecanismos de fiscalização em atividades consideradas mais sensíveis. Os detalhes desse decreto estão no nosso portal Primeira Página. Volto com vocês.
3: Obrigada, Mari, pelas suas informações, tá? Sigo aqui nessa toada de segurança pública e falando também sobre oportunidades agora para quem, por exemplo, quer integrar uma força de segurança. Jovens mulheres que completam 18 anos em 2026, elas ainda podem se inscrever para o alistamento militar voluntário no Exército Brasileiro. Lembro que esse prazo segue aberto até o dia 30 de junho. As candidatas poderão servir em organizações militares de Campo Grande a partir do ano que vem. Isso tudo é feito pela internet, no site do Exército ou presencialmente nas juntas de serviço militar. Após o encerramento das inscrições, as jovens passarão por entrevistas, avaliações médicas e odontológicas. No ano passado, o primeiro alistamento feminino voluntário, foram 586 jovens se candidatando para servir às Forças Armadas no âmbito do CMO. No total, 99 incorporaram as fileiras do Exército em março deste ano. As selecionadas ingressaram nas fileiras do Exército em março deste ano e participam de treinamentos que incluíram disciplina, preparo físico e trabalho em equipe.
2: 7h24, a Escola Judicial do Tribunal Regional do Trabalho de Mato Grosso do Sul promove, a partir de hoje, né, uma atividade formativa internacional voltada ao debate sobre justiça e direitos fundamentais. O encontro reúne instituições parceiras e especialistas para a troca de experiências e conhecimentos sobre temas que impactam o mundo do trabalho. Quem explica os objetivos da iniciativa é o desembargador Francisco das Chagas Lima Filho, diretor da Escola Judicial do TRT-MS.
9: O objetivo é que a gente tenha um intercâmbio de informações a respeito do direito do trabalho nos nossos países, né, o Brasil e o Chile, especialmente o Chile, mas também de outros países da América Latina. Esse evento ele é um convênio com as duas escolas, do Mato Grosso do Sul e do Rondônia, e também com a Universidade do Chile e o escritório da OIT aqui no campo do Chile, né, em Santiago. Então, temos vários juízes brasileiros aqui fazendo palestras e também chilenos. Então, o ideal é tomar as experiências do Brasil e do Chile para que a gente faça um levantamento, um comparativo entre o direito do trabalho no Chile e o direito do trabalho no Brasil, mas não só, o direito do trabalho da América Latina. Esse é o objetivo, para que os juízes tomem conhecimento de que existe aí na realidade um ordenamento muito parecido entre os países da América Latina.
3: Durante 2 dias, prefeitos, vice-prefeitos, vereadores, secretários municipais, servidores públicos e lideranças de todo o estado debateram soluções e estratégias voltadas ao desenvolvimento das cidades. Isso tudo aconteceu durante o 4º Congresso dos Municípios, que terminou ontem na capital, um evento promovido pela SomaSul, a Associação dos Municípios de Mato Grosso do Sul. O diretor superintendente interino do SEBRAE, instituição parceira do Congresso, Luiz Aurélio Adler, esteve no evento e destacou a importância da união entre as instituições e gestores públicos para impulsionar o desenvolvimento local. A programação abordou temas que fazem parte da rotina das administrações municipais. Entre os maiores desafios enfrentados pelos prefeitos está a saúde pública, como as filas de espera, falta de recursos, aumento da demanda por atendimentos e dificuldades na execução de políticas públicas. Ontem, um debate reuniu representantes do Ministério Público e do Tribunal de Contas do Estado em um painel que discutiu como controle e gestão podem contribuir para soluções mais eficientes na saúde pública municipal.
2: 7h27, Mato Grosso do Sul manteve o ritmo de abertura de novas empresas e registrou 1.348 novos negócios em maio, segundo dados da Junta Comercial do Estado de Mato Grosso do Sul, a JUSCEMES, né? O número reforça a tendência de crescimento observada nos últimos meses. Desde janeiro do ano passado, o Estado tem superado com frequência a marca de 1.000 empresas abertas por mês. pessoal que está acreditando, está confiando, está buscando a realização dos seus sonhos e com isso fomentando a economia, né, Bruna? No acumulado do ano já são 7.712 novas empresas. O setor de serviços continua liderando a criação de negócios com mais de 1.000 aberturas somente em maio. O comércio aparece em segundo lugar, seguido pela indústria. Campo Grande concentrou o maior número de novos registros, com 579 empresas. Na sequência estão Dourados, Chapadão do Sul e Três Lagoas. Segundo a Juscemes, a digitalização dos processos e a simplificação dos registros têm contribuído para agilizar a abertura de empresas e estimular o empreendedorismo no estado. É um pessoal que luta contra um monte de coisa para realizar o sonho de ter o próprio negócio e com isso acaba também realizando o sonho de muita gente no entorno que acaba tendo fonte de renda e emprego com carteira assinada.
3: Ó, microempreendedores de 4 bairros de Campo Grande terão oportunidade de participar de uma mentoria de graça voltada ao fortalecimento dos negócios locais. O projeto Vestindo Ideias vai passar pelos bairros Nova Lima, Maria Aparecida, Caiçara e Aero Rancho. O encontro destinado a profissionais do comércio, gastronomia, beleza, economia criativa e pequenos empreendedores. A proposta é apresentar tendências de consumo, comunicação e comportamento, mostrando como a identidade do bairro e a proximidade com os clientes podem se transformar em diferencial competitivo. Entre os temas abordados estão o uso estratégico das redes sociais, experiência de compra, atendimento ao cliente, o que é importantíssimo, e o aproveitamento de ferramentas como o WhatsApp e a inteligência artificial para impulsionar as vendas. O primeiro encontro acontece já neste sábado, dia 13, às 14h, na Associação de Moradores do Bairro Nova Lima. As inscrições são de graça, podem ser feitas pelo WhatsApp da organização. Lá no portal Primeira Página, você encontra uma reportagem com um número para você entrar em contato com a Associação do Bairro Nova Lima, que vai ser o primeiro bairro a receber essa mentoria de graça. Você vai lá, manda o WhatsApp e se inscreve. 7h30, mais uma pausa chegando no Primeira Página. A gente volta em instantes para falar para você sobre a tentativa de fazer com que o ex-prefeito de Campo Grande, Alcides Bernal, vá a júri popular pela morte de um servidor público estadual. Até já!

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3: Bom dia, 7h32.
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5: O Ministério Público de Mato Grosso do Sul pediu que o ex-prefeito de Campo Grande, Alcides Bernal, seja levado à júri popular pela morte do servidor público estadual Roberto Carlos Mazini. Esse pedido foi feito nas alegações finais apresentadas pelo MP à primeira vara do Tribunal do Júri. Para a acusação, Alcides Bernal agiu movido por vingança e pelo inconformismo com a perda de um imóvel que havia sido adquirido por Mazini. Segundo o Ministério, documentos juntados ao processo comprovam que a propriedade pertencia à vítima e a tentativa de apresentá-lo como invasora ou bandida apenas reforçaria a motivação considerada torpe. A promotoria também afirma que Bernal foi alertado pelo sistema de monitoramento sobre a presença de pessoas na residência e teria ido ao local já armado. De acordo com a acusação, a vítima foi surpreendida, não teve possibilidade de reação nem de defesa. Durante o interrogatório, o ex-prefeito admitiu ter efetuado os disparos, mas disse que agiu em legítima defesa por acreditar que estava diante de invasores armados. O Ministério Público, no entanto, entende que essa versão não é compatível com os depoimentos das testemunhas e com as provas periciais produzidas durante a investigação. Tudo foi, inclusive, filmado, né? O momento em que ele pega a arma dentro do carro e atira já dentro do imóvel. Agora a justiça vai decidir se acolhe o pedido e se Alcides Bernal será levado a julgamento pelo Tribunal do Júri.
3: É isso, né? A ideia que a gente tem de justiça para casos parecidos com esse, né, é de que a própria sociedade assuma o papel de fazer o julgamento do acusado, né? Então o Ministério Público precisa entender que este é um caso de júri popular. Ok, foi o que aconteceu. O Ministério Público entendeu que é um caso de júri popular e está fazendo pedido para o juiz do caso. O juiz do caso vai analisar e ele pode concordar e determinar que seja feito o julgamento do acusado, e a sociedade compõe um corpo de jurados para determinar qual será a pena dele ser condenado ou então a absolvição, se entender que não faz sentido a acusação. Mas é daqueles casos, né, que a gente, quando tem um episódio como esse, também é uma oportunidade para que a população entenda e compreenda o rito do processo no nosso sistema jurídico. 7h34, a Comissão de Constituição e Justiça da Câmara dos Deputados aprovou a proposta para discussão que prevê a redução da maioridade penal de 18 para 16 anos. A votação terminou com 44 votos favoráveis e 18 contrários. A aprovação na CCJ representa apenas a primeira etapa da tramitação. O texto ainda precisa passar por uma comissão especial e ser votado em dois turnos pelo plenário da Câmara dos Deputados. O relator da proposta, deputado Coronel Assis, retirou do texto original os trechos que tratavam de direitos civis, como casamento, contratos e habilitação, mantendo apenas a mudança na responsabilização criminal de adolescentes a partir de 16 anos. Durante a discussão, parlamentares favoráveis e contrários à medida debateram os impactos da mudança. A proposta segue agora para as próximas etapas de análise no Congresso Nacional.
5: O governo... governo federal estuda uma nova estratégia para ampliar a recuperação de celulares roubados ou furtados no país. A proposta prevê o envio de mensagens para aparelhos identificados como produto de crime, orientando os usuários a devolverem o celular em uma agência dos Correios. O anúncio foi feito durante reunião do Conselho de Desenvolvimento Econômico e Social em Brasília. Segundo o governo, estão cadastrados cerca de 2,5 milhões de aparelhos com registro de roubo ou furto. A medida ainda está sendo estudada pelo Ministério da Justiça, não tem data para entrar em vigor. O governo também não detalhou como será feita essa devolução. Atualmente, vítimas de roubo, furto ou perda podem utilizar um aplicativo do celular seguro para bloquear o aparelho. Mas vamos comentar sobre isso aqui? Eu tenho a impressão de que cada vez mais os Correios estão fazendo coisas que não são destinadas aos Correios. Os Correios estão recebendo gente para negociar dívida. Os Correios estão recebendo os idosos porque o INSS não recebe os idosos dentro do prédio do INSS, para poder pegar de volta aquele valor que foi furtado deles da conta. Agora os Correios vão pegar os celulares roubados? Por que a gente não entrega na delegacia? Por que não entrega na delegacia?
3: É que é o seguinte, né, Bruna? É quanto tempo faz que você não mandou uma carta pelos Correios?
5: Mas, Tonhão, tá todo mundo mandando, comprando as coisas pela internet, mandando isso pra lá e pra cá, pra lá e pra cá. O Correio não é só de carta.
3: Eu sei, mas assim, entrando nessa discussão que você traz, e eu não tiro sua razão pelo estranhamento, né? Mas o Correio tá passando por uma draga financeira faz uns 15 anos.
5: Sim.
3: E assim, as principais funções, quando os Correios surgiram, elas foram totalmente impactadas pela internet, né? E aí, o que que acontece? Tem que criar situações novas, porque o governo brasileiro não consegue também encontrar um interessado. Já pensou em vender, em privatizar os Correios várias vezes.
5: Sim.
3: Né? O governo Temer discutiu isso, voltou a ser assunto do governo Bolsonaro, tem sido assunto recorrente, e cada vez que os Correios divulgam o seu desempenho financeiro, é déficit, né, Fabiano? Então, não é uma situação fácil, eu entendo que fica esquisito.
6: Fica.
3: Até porque, assim, o cara que faz o concurso para os Correios, ele faz pensando numa situação.
6: Numa situação. Sim.
3: Aí, daqui a pouco, ele está tendo que fazer tudo isso que você falou. Né? Então causa mesmo estranho.
5: E aí eu fico pensando, não, tudo bem, vez ou outra você envolver, né, um órgão federal
6: ou atualizar essas atribuições ao longo do
5: agora,
6: tempo.
5: Agora, por que o INSS não faz o serviço que o INSS tem que fazer para os idosos? Não, eles têm que ir nos Correios. Aí você quer negociar a sua dívida que está em atraso, você vai nos Correios.
6: Vai nos Correios.
5: Agora você vai entregar um celular roubado nos Correios? A gente já entrega os documentos perdidos nos Correios também, né? Já é uma forma deles estarem com algo que é perdido ou furtado ou de alguma forma retirado das pessoas. Mas o celular, não sei, fico aqui pensando. Com esse boom de transporte para lá e para cá.
6: São muitos questionamentos. E aí sobre esse papel dessas instituições, né? Que tem essa marca de Estado, né? É uma instituição em que, de repente, é a hora de realmente rever tudo que tem de atribuição, atualizar e deixar isso claro para o cidadão, que, no final das contas, é quem recebe esse serviço, essa prestação de serviço todos os dias.
5: Bom dia para você, né?
6: Tudo bem, Bruna, Tonhão, Celso, ótima quinta-feira aí para os nossos ouvintes.
5: Tem a gente está num blocão de segurança aqui, traz mais ou menos algo em torno disso, né?
6: Algo que fica mais ou menos aí, né? É. A Assembleia Legislativa começou a votar um projeto que autoriza o uso de câmeras nas escolas estaduais. Esses equipamentos poderão ser colocados, inclusive, dentro das salas de aula. E o ponto mais polêmico é o que será feito com o áudio captado. O texto encaminhado pelo governo do estado modifica uma lei de 2010 e essa proposta autoriza o monitoramento dentro de escolas desde que as imagens sejam usadas exclusivamente para a segurança e a preservação do patrimônio. As câmeras não podem, por exemplo, ser colocadas em salas de professores, banheiros, vestiários e outros locais privativos, obviamente. Mas o projeto se omite e não traz uma vedação explícita para a instalação de câmeras dentro das salas de aulas. Então essa brecha entra num conflito com as diretrizes do Conselho Estadual de Educação, publicadas no mês passado. A norma do órgão deixa claro que é vedada a instalação ou manutenção de câmeras de vídeo dentro de salas. Esse assunto já foi tema de uma reportagem nossa, nas nossas plataformas. O Conselho Estadual de Educação informou que o entendimento será modificado após o pedido da comunidade escolar, flexibilizando a autorização para uso de câmeras em salas de aula, e com isso uma nova diretriz será publicada nos próximos dias. A medida conta com o aval da Federação dos Trabalhadores em Educação, mas esse sindicato alerta que as imagens não podem virar ferramenta de controle disciplinar ou de avaliação do trabalho dos professores. A gente vai ouvir agora o presidente da FETEMES, o Delmeides Moraes.
7: A FETEMES vê o projeto de instalação de câmeras de segurança nas unidades escolares de forma positiva se o objetivo for único e exclusivamente para garantir a segurança para os trabalhadores e trabalhadoras em educação, bem como dos alunos e alunas, mas que é necessário que seja resguardada a privacidade, bem como a liberdade de cátedra dos profissionais da educação.
6: Então nós ouvimos aí a Delmeides Moraes, presidente da FETEMES. O texto deixa claro que o acesso às imagens das câmeras só vai acontecer com uma justificativa por escrito e apenas para investigar casos específicos de segurança ou vandalismo nas escolas. A mudança é para seguir a LGPD, a Lei Geral de Proteção de Dados, garantindo o sigilo das informações. Além da discussão sobre onde instalar os equipamentos, a captação do áudio também gera um impasse. O texto do projeto diz que gravar o som do ambiente é proibido para proteger a privacidade de alunos e funcionários. Mas parlamentares reconhecem que existe uma pressão de parte da comunidade para que o áudio também seja liberado. O presidente da Comissão de Educação na Assembleia Legislativa, o deputado professor Rinaldo Modesto, do União Brasil, pretende convocar uma audiência pública para discutir o assunto antes que a matéria siga para a segunda votação.
8: Eu sou favorável de que tenha a imagem, porque dá segurança tanto para o professor quanto para o aluno, mas disponibilizar o áudio, eu acredito que você acabaria meio que não deixando o professor à vontade, porque, como eu disse, é um lugar de debate do ponto de vista filosófico, do ponto de vista dos temas que estão aí vigentes na nossa sociedade. Então, o professor tem que ter essa liberdade, né? Então, alguns colegas gostariam de disponibilizar e outros não. Por isso que eu quero ouvir os representantes da área da educação e também os respectivos pais.
9: Por enquanto, não há prazo para que o projeto volte ao plenário.
6: Tá aí então, né? Você ouviu aí o Caio Tumeleiro, que é o repórter que está à frente desse assunto também em multiplataforma. A gente traz esse conteúdo aqui também na Morena FM, mas ele que produziu toda essa reportagem, trazendo essa expectativa sobre um assunto, né, que já está tramitando ali na Assembleia. Então, daqui a pouco vai ter uma votação, daqui a pouco esse projeto pode ser aprovado, e aí a gente já trouxe qual que é o debate que se instala neste momento em relação a este assunto, câmeras com esse ponto polêmico, câmeras dentro de sala de aula, com áudios sendo liberados ou não, tudo isso está nesse debate e a gente vai acompanhar em multiplataforma também. Tonhão e Bruna.
3: Muito bem. É um assunto polêmico.
6: Polêmico.
3: Né? A gente já conversou sobre isso e quando esse assunto vem e a

0: dentro de sala de aula, tira a privacidade ou expõe privacidade de um ambiente dentro de sala de aula, isso é permitido? A lei avalia isso como? Tudo isso são questionamentos que eles têm que se debruçar para trazer as respostas para quem está acompanhando, sobretudo pais responsáveis que têm alunos na rede estadual.
1: Você volta amanhã?
0: Eu volto na segunda-feira.
2: Ah, sextou pra você hoje.
0: Na verdade, eu fui pego assim, meio supetão, né? Eu ia deixar passar, mas fui pego aqui, fui flagrado.
2: Foi flagrado. Então, bom feriado pra você.
0: Boa
2: tá
0: folga,
2: bom?
0: Né?
2: Boa folga. É feriado, sábado é feriado também, né?
0: Segunda-feira também.
2: Beleza,
0: valeu,
2: descanse
0: gente.
2: Bastante. Vamos pro intervalo, é o último de hoje. Estamos prontos pro último bloco. Até já.
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1: Bom dia para você, 7h46.
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3: O Conselho Regional de Engenharia e Agronomia de Mato Grosso do Sul faz nesta semana a 13ª edição da Semana do Meio Ambiente. Entre os destaques da programação estão a coleta de lixo eletrônico e a distribuição de graça de mudas e árvores para a população. Hoje e amanhã, o estacionamento do CREA em Campo Grande recebe um ponto de coleta de resíduos eletrônicos. No sistema drive-thru, você pode levar lá o seu computador que não usa mais, celular, impressora, TV, carregador, pilha, bateria, até painéis solares. Além disso, da 1h às 5 da tarde, haverá distribuição de graça de mudas produzidas no viveiro da Águas Guariroba, com orientação para o plantio. O presidente do CREA, a presidente do CREA, a engenheira agrimensora Vânia Mello, ela destaca a importância dessa ação para um futuro sustentável.
4: Nós aqui do CREA aliamos a distribuição das mudas com o descarte correto de dispositivos eletrônicos. E quais são os benefícios dessa ação? Evitar a contaminação do solo, dos rios e também transformar esses resíduos em matéria-prima e trazer mais verde para a nossa cidade. Nesses dias que estaremos com a campanha, toda a comunidade está convidada a vir aqui na sede do CREA MS, trazendo seu lixo eletrônico ou retirando uma muda. Inclusive, nesse ano, temos novidades. Teremos distribuição gratuita de espécies nativas do Cerrado. É uma grande ação que já está na sua 13ª edição, feita justamente para que a população se junte a nós e aos nossos profissionais na proteção e na preservação dos recursos naturais.
3: Bom, você quer saber como é que tudo isso vai funcionar e onde, né? O Conselho Regional de Engenharia fica na rua Sebastião Taveira, 268, no bairro São Francisco. Todo o material arrecadado passará por uma triagem. Os equipamentos sem uso, sem condições de uso, serão desmontados para a separação dos materiais recicláveis.
1: 7h49, junho, além do Dia dos Namorados, tem também as tradicionais festas caipiras. O Arraial de Santo Antônio, que começa hoje, é uma delas. Oh, quentão, paçoca. Ai, é pamonha.
3: Pamonha. Canjica! Eu amo canjica.
1: Meu Deus do céu. E quem acompanha os últimos preparativos na... Será que tem pamonha lá, hein? A Vivian Krajeves, que tem as informações. Você tá com... Você não tem isso aí. Se você tiver isso aí, não. Vivi, não tem como.
5: Eu tô de olho para ver se tem curau por aqui. Já tô procurando. Olha, os preparativos estão a todo vapor. Já tem tendas montadas aqui na Praça do Rádio para o 24º

0: Quarto Arraial do Santo Antônio, que começa hoje, só que é às 6 da tarde, tá? Às 6 da tarde, mas já tem preparação por aqui. No palco, muitos shows, tanto no sábado quanto no domingo. No domingo tem missa em homenagem a Santo Antônio e às 20h30, João Marcos e Zé Ronaldo. O Arraial de Santo Antônio conta com 18 barraquinhas, são instituições que comandam essas vendas e tudo que é arrecadado ajuda na manutenção das atividades. A programação tem início hoje às 6 da tarde e na quinta-feira também, na quinta e na sexta. No sábado, as atividades começam às 2 da tarde, enquanto no domingo, último dia do evento, será às 3 da tarde. Eu vou continuar procurando meu curau por aqui, volto aí com vocês.
1: Beleza, se você achar uma canjiquinha, eu quero, tá, Vivi? Canjiquinha, bem docinha. Vamos falar de tempo e seus impactos nas políticas públicas. O novo El Niño, previsto para o segundo semestre, mobiliza ações preventivas, viu? Ministério do Meio Ambiente e Mudança do Clima, o ministro, na verdade, do Meio Ambiente. Meio Ambiente e Mudança do Clima, o João Paulo Capobianco, afirmou ontem em entrevista que o governo federal já prepara reforço de brigadistas e investimento recorde contra queimadas no Pantanal, Cerrado e também na Amazônia. Segundo o ministro, foram disponibilizados quase R$ 600 milhões em investimentos para o Corpo de Bombeiros. 4.630 profissionais do governo federal vão monitorar e atuar nas frentes de incêndio. Isso porque, conforme Capobianco, o El Niño deve causar secas mais intensas e prolongadas na região norte, nordeste e centro-oeste, principalmente no Pantanal. Já na região sul do Brasil, chuvas intensas, como no Rio Grande do Sul, Paraná e Santa Catarina, infelizmente com chances de novas enchentes.
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1: Nesta quinta-feira, há aquilo que eu já tinha adiantado ontem: o aprofundamento da área de baixa pressão e a ampliação de uma frente fria associada, mantendo a atmosfera instável e favorecendo para a produção de mais nuvens. Quando a gente tem mais nuvem, a gente tem mais instabilidade e mais chance de chuva em boa parte do estado. Para Campo Grande, o dia hoje vai ser marcado ainda por tempo instável, pancadas ocorrendo ao longo do dia, ganhando intensidade entre tarde e noite. Ontem choveu em alguns bairros, na região central e no Vilas Boas, deu uma garoa. A nossa máxima de hoje fica em torno dos 25 graus. E aí, a partir de hoje, tudo isso vai ficando mais intenso, porque na sexta-feira a frente fria continua influenciando as condições de tempo sobre Mato Grosso do Sul, enquanto nós temos perturbações atmosféricas associadas à circulação de ventos em médios níveis, mantendo um ambiente favorável para a ocorrência de mais pancadas. Até terça-feira da semana que vem, quarta-feira, o tempo vai ficar mais ou menos desse jeito.
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3: Bom, hoje começa então a Copa do Mundo, tem a cerimônia de abertura, depois a gente já tem as duas primeiras partidas e a gente fez aqui.
1: Ah, peraí.
3: Ah.
1: Como é que você avalia aí, você, Celcinho, a seleção dos Estados Unidos?
3: A seleção
1: Rapidinho.
3: dos Estados Unidos é uma seleção mediana.
1: Mediana.
3: Mediana.
1: Celcinho.
4: Nessa pegada.
3: É,
1: Nessa
3: mediana.
1: pegada. Canadá.
3: De mediana para baixo.
1: Nossa, você,
3: É.
1: Celcinho?
4: Ah, fraca.
1: Fraca.
3: De mediana para baixo.
4: Sem
1: E
4: tradição. O
1: México, que
3: México
1: você
3: é a
1: já
3: melhor
1: falou,
3: seleção
1: você já falou que
3: dela. É.
1: pode ser uma surpresa, né?
3: Isso, o México é uma seleção boa.
4: E a fase ajuda.
3: É, de um futebol que está crescendo e deve até ser primeira do grupo dele, né? Do grupo A, né? Por falar nisso, o que que a gente fez? É, porque às vezes você fala assim: olha, eu acho que a seleção tal vai ser a campeã da Copa do Mundo, né? É, e aí, uma coisa que é preciso levar em consideração, uma coisa que é muito importante quando você vai fazer a sua projeção, quando você vai fazer o seu palpite, é tentar identificar o caminho que essa seleção vai percorrer para chegar até a decisão da Copa do Mundo. O que que a gente fez? No GE tem um simulador onde você preenche quem você acredita que vai ser o primeiro e o segundo colocados de cada grupo, ou o terceiro colocados. E aí o próprio simulador, ele mostra quem se classifica em primeiro, quem se classifica em segundo e como é que fica o chaveamento para a próxima fase. A gente fez a brincadeira aqui nos estúdios, eu, a Bruna e o Celcinho, e você vai fazendo passo a passo até a final. Como é que ficou a sua simulação, Bruna? Quem que seria o campeão ou quem faria a decisão da Copa do Mundo na sua simulação?
1: França e Argentina.
3: França e Argentina.
1: Sim.
3: É porque elas estão em lados opostos do chaveamento. Quando você faz o sorteio, né? Os grupos já estão determinados como é que eles vão seguir até o final. Fez o sorteio, de um lado caiu a França, do outro lado caiu.
1: Gente, é muito legal, tá? Eu que entendo bulufas de futebol aqui, te convido a fazer pra
3: você
1: brincar.
3: Deixa eu ver como é que seria a sua semifinal aí.
1: Veja aqui, é muito legal pra você brincar, porque ele é intuitivo. Então você vai escolher em cada grupo o primeiro, o segundo e o terceiro, tá? E aí quando você chega lá no grupo I, se eu não me engano, você já vai escolher só a primeira e segunda posição. Pra mim, ele deu isso. Eu não consegui mais escolher a terceira posição.
4: É, porque você escolheu todas antes.
3: É.
1: Ah,
3: mas tudo bem.
1: Entendi.
3: Tudo bem. É o terceiro colocado, né? É. Então, a gente sugere que ali não tem nenhuma grande surpresa,
1: isso,
3: né?
1: Isso, então foi
3: de
1: isso que
3: de repente,
1: aconteceu.
3: Uma seleção que é terceiro colocado, Arábia Saudita, né? Ser finalista da Copa, se bem que pode acontecer, mas, né? A Bruna colocou como Brasil, México, Argentina e Portugal as seleções que estariam ali na fase mais aguda da Copa de um lado.
1: Isso.
3: Né? E do outro lado, ela
1: França,
3: acredita.
1: Canadá, que... Espanha e Estados Unidos, é isso?
3: Isso, exatamente. O seu, Celso, como é que ficou o seu,
4: você
3: o seu chaveamento?
4: Qual
3: aí?
4: Fase em diante você quer?
3: Pode falar o que, que, você, não, que, tá... que você quer destacar.
4: A gente pegou a França nas quartas, Brasil e França.
3: Brasil e França nas quartas.
4: Passou a França.
3: Então, na sua simulação, o Brasil deixa de ficar de um lado do
1: isso
3: chaveamento.
1: Que eu ia falar, o meu
3: porque
1: não teve
3: daí,
1: essa
3: o que, que acontece? Porque o Celso colocou o Brasil como segundo.
4: Segundo do grupo.
3: Do grupo.
1: Ah.
3: Entendeu? Se o Brasil fica em primeiro do grupo.
1: Não vai pegar.
3: Se o Brasil fica em primeiro do grupo, a Argentina fica em primeiro do grupo, o Equador fica em primeiro do grupo. O Uruguai fica em segundo, né? Ou em primeiro. Portugal fica em primeiro, eles ficam de um lado.
1: Entendi.
3: Como o Celso colocou o Brasil em segundo grupo, o Celso jogou o Brasil pro lado da França.
1: Entendi.
4: Aí
1: então
4: vai,
1: Celso, continua aí.
4: Na semifinal deu França e Espanha, Inglaterra e Argentina.
3: Legal.
4: A surpresa aqui é a Inglaterra, né? Na verdade, pelo chaveamento. Porque pelas minhas escolhas aqui, ela ficou numa chave um pouco mais fácil pelo caminho. Então deu esses dois. Na final... passou França e Argentina.
1: Igual o meu, no final do
3: jogo. Você vê como é que é. A minha simulação deu Brasil e Inglaterra em uma semifinal, Argentina e Portugal em outra. Aí eu deixei o coração falar mais alto, e semifinal não, quartas, né? Aí eu coloquei na semifinal Brasil e Portugal, de um lado. A minha outra semifinal... deu França, França e Holanda, Espanha e Bélgica. Aí a semifinal fica França e Espanha.
1: Olha, Tonho!
3: Porque é por conta da questão daquilo que a gente explicou, né? Então veja você que às vezes você pega, nós estamos falando nos quatro favoritos. França, Espanha, Portugal e Argentina. São os quatro grandes seleções apontadas como as favoritas. De um lado, se tudo ocorrer como pode ocorrer, França e Espanha se enfrentariam em uma fase da competição. E do outro lado, não considerando a hipótese, ou você pode substituir aí, você pode colocar Brasil e França, por exemplo, como deu na simulação do Celso Costa. Mas você pode ter, por exemplo, o que não acontece em Copa com frequência, um cruzamento numa fase aguda de Brasil e Argentina, numa fase de semifinal, né? Ou, como deu na minha aqui, porque eu coloquei que Portugal ganha da Argentina, Portugal e Brasil. Então, é um caminho interessante.
1: Muito legal, gente. Façam para que vocês possam brincar. Façam em família.
3: Preencha aí o último aí. Quem é o campeão, então, na sua simulação, na do Celso e na minha?
1: Ah, e aí eu acho que vai ser. Puxa, difícil, né? Mas eu acho que vai ser França.
4: França.
3: França?
4: Aham. Uhum.
3: É, como eu coloquei o Brasil aqui, eu vou colocar aqui o Brasil campeão.
1: Aí
3: tudo
1: sim,
3: bem?
1: Se você, o Brasil chegar até lá, nós temos que acreditar.
3: Cês,
1: não podemos perder.
3: Vocês vão torcer para eu estar certo, né?
1: Aham, claro. Com certeza, vamos torcer para que nós estejamos errados, né, Celcinho?
4: Pois é.
1: Eu quero ser surpreendida. Eu tenho 30 segundos para dar a última notícia de hoje e eu vou trazê-la aqui, porque nunca é tarde para aprender, viu? Aos 90 segundos, dona Eunice está realizando um sonho que carregou por toda a vida. Frequentar a escola, aprender a escrever o próprio nome. Ela mora em Araruama, no Rio de Janeiro, e conta que sempre sentiu vergonha de precisar usar impressão digital para assinar os documentos. Na infância, ela não teve oportunidade de ir para a escola, como muitas meninas da época, porque tinha que trabalhar. Agora, com o uniforme da Educação de Jovens e Adultos, a EJA, dona Eunice descobre um novo mundo entre cadernos, letras e palavras. Ela diz que a educação abre portas, ensina a conviver melhor com as pessoas e transforma vidas. Que coisa linda, né? A história é um lembrete de que um conhecimento não tem idade, que às vezes o primeiro passo para realizar o nosso sonho pode acontecer aos 9 ou até antes disso, ou aos 90 anos. Tamo indo embora. Adorei estar aqui com vocês nesta quinta-feira. Amanhã a gente encerra a semana de notícia, tá bom? Nós vamos te esperar. 6h30. Tchau. Bom dia.
3: Se permita sonhar, né? Vem aí, Celso Costa. Linda, abençoada quinta-feira para você. Boa Copa do Mundo. Amanhã, 6h30. Bom dia.
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1: Bom dia, boa pré-sexta para você, também conhecida como quinta-feira. Hoje é 11 de junho e já está no ar.
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1: Você pensa num clima agradável, é esse de hoje. 19 graus nesse momento, a umidade do ar está em 87%, parcialmente ensolarado, ou seja, a temperatura sobe aos poucos e chega a 26, 27 graus no máximo. Nessa quinta-feira ainda tem previsão de chuva no finalzinho da tarde de hoje. O clássico já está começando com o Duran Duran, tá aqui, ó, abrilhantando essa manhã. Que maravilha! Bem-vindo e bem-vinda ao Clássico Executivo.

Morena FM, Jota Quest, o sol. Pra onde tem a sol é pra lá que eu vou. Então, provavelmente não virá pra Campo Grande, o Jota Quest. E o Flauzino e companhia não virão pra cá por esses dias, não, porque a previsão para os próximos dias são dias de nuvens, nublados, né? E também chuvosos, né? Então, aqui não vai ter muito sol pra ele poder vir pra cá, não. Tá na hora da informação sobre o trânsito.

0: Morena FM, agora 8h15.
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0: Vivian Krajewski, bom dia.
2: Oi, Celso, bom dia para você, uma ótima quinta-feira aos nossos ouvintes. O trânsito tá crítico no cruzamento da Antônio Maria Coelho com Ernesto Geisel. Na Euler de Azevedo tem lentidão perto da rotatória com Ernesto Geisel. E por falar em Ernesto Geisel, você que pegar essa via agora, se prepare para enfrentar um alto fluxo em frente ao Horto Florestal no sentido centro. A Joaquim Murtinho ficou com trânsito travado no cruzamento entre as avenidas Fernando Corrêa da Costa e Ricardo Brandão, e ainda é crítico o movimento por lá. E na Rua Bahia, a situação também é complicada, porque desde a Joaquim Murtinho tem um fluxo intenso que passa a Avenida Mato Grosso e chega até Eduardo Santos Pereira. Volto com você.
0: Eita, boa sorte aos motoristas. Valeu, Vivi.
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Ellie Goulding, Born, aqui no nosso Classe Executiva. Ouvimos também os Titãs. Ah, como é bom Titãs. É tão bom ter Titãs em Campo Grande. Olha, acho que vai ter. Marvin, também ouvimos Fred Mercury, I Was Born to Love You, passando por aqui na sua versão integral. E já vou te contando, não vou te contar não, vou deixar você na expectativa que a música que vai ser destacada na nossa programação musical de hoje, ela é, no mínimo, sensacional.

0: FM, agora 8:30.
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6: Bom, o destaque de hoje da nossa programação é o maior sucesso da banda Fleetwood Mac. Foi escrita pelo Mick Fleetwood, pelo Steve Nicks, na verdade, né? E o Steve Nicks escreveu essa canção em apenas 10 minutos. Ele foi para uma sala do estúdio mais tranquila, que tinha uma cama preta e vermelha. Sentou nessa cama em 10 minutos, tinha um gravador do lado ali. Ele sentou ali e rapidamente já conseguiu fazer a letra e a música e levou pro Lindsey Buckingham, que era o guitarrista da banda, fazer os arranjos. Foi tudo muito rápido e nesse jeito, com toda essa rapidez, mas com muita eficiência, nasceu o grande sucesso do Fleetwood Mac de 1977. A balada Dreams, que é o nosso destaque de hoje na programação musical da Morena FM.

0: Morena FM, Red Hot Chili Peppers, Californication, no classe executiva, fechando mais uma excelente sequência.
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Agradecendo, né, Dido? Thank you. É o que eu lhe digo por esse dia. Foi incrível. Muito obrigado, viu? Tenha uma ótima pré-sexta. 11 de junho, aproveite ela ao máximo. Amanhã, dia 12 de junho, dia dos namorados. Estaremos por aqui a partir das 5 da manhã, com todo o romantismo e também com as músicas que fazem bem para animar a relação. Léo Jaime, preciso dizer que te amo, é o último do Classe Executiva, antes do Viva Easy, que começa já, aqui, na Morena FM. Até amanhã, 5 da manhã. Tchau.

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2: Entrando no ar mais uma edição do nosso Viva Easy, a sua vida mais fácil, a sua vida mais saudável. Depois do Classe Executiva com o Celso Costa, na nossa pré-sexta-feira, mais um dia de muito sucesso e de muita música boa para você também no Viva Easy.
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2: Abrindo com o Swing Out Sister Breakout. Excelente quinta-feira pra você.

Vanessa da Mata, Mato Grossense com Ai Ai Ai aqui na programação. Antes, The Weeknd com a nova Dancing in the Flames. Você que está sintonizado com a gente, já estamos ao vivo aqui nos estúdios da Morena FM, falando com a nossa psicóloga, né, Daniela Margotti. Tá por aqui todos os meses conversando ao vivo. Você pode fazer a sua pergunta, tirar suas dúvidas pelo 999410107. Hoje a gente fala sobre o impacto do voluntariado na saúde mental. O quanto se doar, fazer o bem, melhora a nossa saúde mental e emocional. Faz bem para quem está recebendo e para a gente também. Você trabalha em voluntariado, é doador ou doadora de sangue, né? Neste mês de junho que a gente faz o incentivo à doação de sangue também. Conta aqui pra gente no 99410107.

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0: Rita Lee, a diva do rock nacional, Buana, aqui na nossa programação, no nosso Viva Easy. Nós temos agora informação, Morena News no ar. Falamos com Vivian Krajewski.
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0: Olá, Vivian, bom dia para você.
2: Oi, Vera, bom dia para você e a todos. Começa hoje, em Campo Grande, o 24º Arraial de Santo Antônio. A festa vai ser na Praça do Rádio Clube, no centro da cidade, até o dia 14 de junho, a partir das 18h. No sábado, o feriado de Santo Antônio inicia ao meio-dia. E no domingo, às 15h. O Arraial vai ter programação gastronômica, religiosa e cultural. Entre as atividades confirmadas estão Elvis e Adriano, Munhoz e Mariano, grupo Samba Pop, entre outros artistas. No domingo, terá transmissão da partida entre Brasil e Marrocos. Já já eu volto com mais Morena News.
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sucesso Drops do Easter Rock and Roll com Twist and Shout, gravada aí pelos Beatles, né? Isso no primeiro álbum deles, chamado de Please, Please Me. Essa música também foi regravada pelo The Mamas and the Papas em 1967, e a primeira gravação dessa música foi feita pelos The Top Notes. Depois ela foi regravada pelos The Isley Brothers, e aí então mais tarde com os Beatles, com John Lennon nos vocais. Um grande sucesso, tanto é que foi várias vezes aí regravada, né? Já já a gente tem mais clássicos por aqui.

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2: Para onde vamos hoje? Sou Áureo Rigoni.
3: E eu, Délia Andressa.
2: E este é o Som da Viagem. Hoje, em mais um episódio da série Em Um Dia, iremos a Zurich, a maior cidade da Suíça.
3: A menos de 50 quilômetros da divisa com a Alemanha, às margens do lago Zurich e rodeada por montanhas. Combina seu prestígio financeiro global com o charme do centro histórico.
2: Comece com o autêntico café da manhã suíço, acompanhado por um pedaço de zoff, um pão trançado, num charmoso café da cidade velha, a Outstart.
3: Entre ruas de paralelepípedos, cada esquina revela um encanto. Edifícios, lojinhas e galerias de arte fazem esse bairro muito autêntico.
2: Seguindo o passeio, hora do Lindenhof, um parque histórico com uma vista incrível do rio Limmat. E logo adiante, a imponente igreja Grossminster. Se você tiver condições, vale a pena subir a torre e apreciar o visual.
3: Agora é hora de explorar a Bahnhofstrasse, uma das ruas comerciais mais luxuosas do mundo. Você vai se encantar com a beleza da arquitetura com o requinte das lojas.
2: Depois do almoço, hora de mudar de cenário. Vá até a Lindt para um tour de degustação e leve para casa os inigualáveis chocolates suíços. Lembre-se dos seus amigos e vizinhos.
3: O Museu da Pipa é outra experiência imperdível. Uma visita interativa que mergulha na história do esporte mais popular do mundo, com direito a troféus e momentos inesquecíveis.
2: Termine o dia com uma experiência gastronômica. Experiente os Hirschnetzeltes mit Rosti. É um palavrão mesmo. Ou, na verdade, são tiras de carne ao molho cremoso, feito com vinho branco, nata, caldo de cogumelos, um clássico.
3: Dica o som da viagem. Basicamente plana e com transporte público de excelência, Zurique é muito mais fácil de ser visitado e tem atrações para todos os estilos.
2: Quer saber mais? 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Ou seja, acompanhe o som da viagem aqui e nas redes sociais. Enquanto isso, aproveite o seu dia, faça valer a pena.

Daddy Swims com Lose Control, encerrando esta primeira hora do nosso Viva Isa. A gente vira a hora da programação e a gente volta já já com Dani Margotti falando hoje sobre voluntariado. Quais são os impactos positivos do voluntariado na nossa saúde mental? E você faz algum trabalho voluntariado? Conta aqui pra gente. É doadora ou doadora de sangue, já que estamos no mês de junho aí de incentivo à doação de sangue? Conta aqui no 99941-0107.

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0: Maroon 5 com Maps aqui na programação do nosso Viva Easy, a sua vida mais fácil, a sua vida mais saudável. E estamos com Daniela Margotti, nossa psicóloga, está todos os meses aqui com a gente, conversando ao vivo nos estúdios da Morena FM. E você também não perca, segunda e sexta-feira, uma pausa para o seu bem-estar. Dani, seja muito bem-vinda aqui a mais um bate-papo nos estúdios da Morena FM.
1: Bom dia, Vera. Bom dia, pessoal. Muito obrigada mais uma vez por estar aqui com vocês. Fico muito honrada e feliz de estar podendo participar uma vez por mês aqui com todo mundo.
0: Maravilha. Olha, a gente sempre fica alinhando, né, os nossos bate-papos aqui do mês. Nós estamos no mês de junho, mês de incentivo à doação de sangue. E aí a gente já ampliou e falamos também de doação, de trabalho voluntário, né? E como isso impacta na nossa mente, na nossa saúde mental e é até uma questão química, viu, gente? Olha, um estudo conduzido pela Universidade de Harvard apontou que o trabalho voluntário está associado a menores índices de depressão, além de níveis mais altos de bem-estar psicológico. Já a American Psychological Association revelou que ajudar os outros pode reduzir os efeitos do estresse e aumentar a sensação de propósito e pertencimento social. Dois fatores decisivos para a saúde emocional. Aí eu te pergunto, né, Dani? Por quê? Por que que isso impacta de maneira tão benéfica, né, na nossa saúde mental?
1: Vera, é tão interessante porque o nosso cérebro, ele entende que o trabalho voluntário, com a doação do nosso trabalho, ele tem a mesma sensação, ele percorre a mesma área que a área do prazer. Então, é a mesma sensação de quando você ganha dinheiro, quando você saboreia coisas gostosas, quando você tira uma nota boa. Essa mesma área é ativada quando a gente faz algum comportamento de bem para o próximo. Qualquer nível de voluntariado e doação, ele traz um benefício não só para quem recebe, mas também para quem doa, né, o tempo todo.
0: Você trabalha com voluntariado, você que está ouvindo a gente aí, trabalha com voluntariado, o que que você sente, né, realizando esse trabalho voluntário? Conta aqui pra gente também no 99941-0107. Aí, quais exemplos, assim, de voluntariado a gente tem que faz tão bem, assim, a nossa saúde mental?
1: Vera, todo tipo de doação do seu tempo, principalmente, é considerado voluntariado. A doação do sangue é uma campanha que é bem recorrente, bem famosa. Você, além de doar, óbvio, sangue, você doa o seu tempo, você vai até lá, você se desloca. Mas a visita, a conversa, o tempo de vida seu é doado para outra pessoa. Então, qualquer movimento nesse sentido, conversar com alguém, acolher alguém, ir num hospital, ir num asilo, trabalhar com crianças, todo tipo de contato, de doação de tempo, é considerado um voluntariado.
0: Fora essa questão do pertencimento, né? Pertencimento social e da inclusão.
1: Sim, nós, seres humanos, vivemos em sociedade, temos a constituição de viver em sociedade. Quando a gente ajuda alguém, quando a gente cede o nosso tempo e a nossa habilidade para alguém, é como se a gente estivesse mantendo esse contexto social. E aí a gente sente-se pertencente à nossa identidade humana. Por isso essa sensação de que eu faço parte de algo, eu pertenço a algo, isso está muito ligado à nossa natureza humana.
0: Tá aí, gente. Muitas vezes a gente esquece disso, né? A gente, com essa questão das redes sociais, enfim, às vezes a gente esquece mesmo, deixa de lado e esquece da importância dessa questão também da interação interpessoal, né? Esse contato, né, com pessoas, o quanto isso impacta a nossa saúde mental. Eu quero saber de você se você atua em algum trabalho voluntário, é doador ou doadora de sangue? Eliane, beijo para você, obrigada pela sua participação. O Aparecido de Itaquiraí também está aqui com a gente, trabalhando e ligado na nossa programação. A gente vai para o nosso break, já já a gente volta e a gente continua o nosso papo com a Dani Margotti.

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0: Shania Twain, Man, I Feel Like a Woman, na programação do seu Viva Easy, que tá aí no ar até o meio-dia. Logo depois tem o seu melhor acompanhamento na hora do almoço. Participe com a gente aqui no 999410107. Marcelo, bom dia para você também. Obrigada aí pela sua sintonia. Assim como a Francine, que participa aqui com a gente pelo 999410107, conversando aqui com o Daniela nos bastidores, fazendo aqui algumas observações, né, sobre o voluntariado. A Dani falou algo muito interessante: quando a gente faz um trabalho de voluntariado, a gente sai ali da nossa bolha, né, e vê que existem várias realidades diversas das nossas, né, e que estão aqui perto da gente, né, e que a gente não faz nem ideia.
1: Exatamente. O voluntariado traz pra gente uma nova perspectiva de vida, né? Ele aumenta também a nossa sensibilidade social, porque a gente hoje, principalmente, a gente costuma viver dentro das nossas caixinhas, dentro da nossa bolha. Ainda mais com as redes sociais, né, Vera? Não, onde ela só manda pra você o que você quer ver.
0: Exato, tem algoritmo, né?
1: Isso.
0: E fora essa vida conturbada que a gente leva, é daqui pra ali, de lá pra cá, a gente não sai ali daquele núcleo mesmo, né?
1: Exatamente. E às vezes a diferença, o olhar pro diferente, o aceitar, o entender, o compreender uma realidade que tá tão perto, mas ao mesmo tempo tão longe de você, faz aumentar em você o senso de empatia, de compreensão, melhora inclusive as suas relações humanas. Você começa a olhar para outra pessoa com um olhar mais empático, como outro ser humano que também está em busca da sua felicidade, do seu bem-estar.
0: E muitas vezes exercendo a resiliência também e mais gratidão, né? Porque a gente vê... por uma questão, lógico, cada um tem os seus problemas, enfim, e eles têm uma importância, né? Mas a gente vê que muitas vezes ele não é tão grande assim, né?
1: Exatamente. Eu costumo dizer no consultório para os meus pacientes que não existe problema pequeno ou problema grande. Mas quando você... Existe o seu problema.
0: Uhum.
1: Mas quando você faz voluntariado, você olha o problema do outro e você passa a reenquadrar o seu problema. Será que eu não estou dando importância demais a um problema que não tem tanta importância? Será que dentro do meu mundo cheio de gratidão, eu não estou olhando isso como algo além do que eu preciso olhar? Eu olho para o meu amigo, para o meu colega, para a pessoa a quem eu estou ajudando e vejo que ali existem problemas muito mais profundos, muito mais complexos, muito mais difíceis de serem resolvidos. E aí a gente passa a ativar uma coisa no cérebro que são os neurônios espelhos. Porque outro ser humano outro ser humano que você se identifica, ele está passando por um problema parecido, semelhante, ou que você pode ajudar a resolver. Então a gente passa a se identificar com a outra, com o outro ser humano, dentro da mesma questão, do mesmo problema.
0: Tá aqui, olha, o Dalina está participando com a gente. Ele diz que é voluntário no trabalho em hospitais e que para ele é muito gratificante, né? Ainda tem isso, você... Lógico, faz o trabalho voluntário, ajuda as pessoas e com certeza você tem grandes benefícios aí para sua saúde mental, né? O Jefferson Levi está aqui ouvindo a gente em Rochedinho, ouvindo a Daniela Margotti também. Então, claro, nós temos muitos benefícios aí para nossa saúde mental, né, Dani?
1: Exatamente. Eu acho que o voluntariado é um exemplo simples, é algo fácil que a gente pode fazer sem precisar de auxílio nenhum para começar a melhorar a nossa saúde mental. Porque fazendo voluntariado, com a liberação dos neurotransmissores, dopamina, serotonina, ocitocina, melhora inclusive o nosso humor, a nossa disposição, a nossa flexibilidade para a vida. Nossa. Reduzindo índices de depressão,
0: ansiedade,
1: de estresse, diminui o cortisol, Vera. Ser voluntário diminui o cortisol.
0: É conhecido como o nosso hormônio do estresse.
1: Exatamente. Então, benefícios físicos e mentais são inúmeros. Já se tem pesquisa que fala que reduz a pressão arterial. Para quem é hipertenso, o voluntariado também é um bom exercício de melhoramento físico e mental.
0: É aquele efeito cascata, né? É uma coisa interligada com a outra, né? O ser humano é assim, né, Dani? É,
1: exatamente. Eu acho que o ser humano, ele se espelha em outro ser humano e, por natureza, temos esse compromisso de doação.
0: A Denise está aqui conversando com a gente também. Ela, voluntariado pet também é muito bom.
1: Voluntariado pet?
0: É.
1: Ah, ir para abrigos de cães, de gato.
0: Sim.
1: Ai, que delícia. Esse é gostoso, hein?
0: Tá,
1: eu ia gostar bastante
0: e
1: também.
0: E os benefícios são os mesmos.
1: Os mesmos. É você dar atenção, cuidado, carinho para outro ser vivo, né?
0: Sim, claro. Gente, só tem benefícios, né? A Daniela Margotti está aqui com a gente. Dani, a gente te acha como? Onde? Lembrando que a gente ouve a Dani sempre que segundas e sextas-feiras, numa pausa para o seu bem-estar.
1: Isso. Ah, eu quero dizer que eu também sou voluntária, viu, Vera?
0: Ah, a gente estava conversando sobre isso.
1: É,
0: também.
1: Eu sou voluntária num grupo escoteiro. Então, eu trabalho com jovens, crianças e adolescentes, trazendo uma nova metodologia, um novo desenvolvimento para eles.
0: Opções nós temos várias,
1: muitas,
0: né? Muitas vezes as pessoas perguntam, né? Por onde eu começo?
1: Basta você querer. Porque também o que a gente escuta muito é que eu não tenho tempo.
0: Uhum.
1: Né?
0: Sim, é. Às vezes eu não tenho tempo. Ai, não sei onde ir, quem procurar.
1: Exatamente.
0: Eu falo, gente, é só você olhar um pouquinho além, assim.
1: Um pouquinho além. E existe um lugar, um site que você pode procurar, inclusive, locais regionais, na sua cidade, na sua localização. É Programa Nacional de Incentivo ao Voluntariado.
0: Programa Nacional de Incentivo ao Voluntariado.
1: Isso, e também você pode procurar na internet ONGs da minha região. Sim. Que precisam de voluntários. Você vai encontrar inúmeras atividades que você pode fazer.
0: Tá aqui, a Odisseia também participa. Ser voluntário é muito prazeroso. Ela diz que é voluntária na igreja dela, no grupo de crianças. O que não falta é serviço, ela diz aqui. Basta querer alguém. Alguém já cuidou de mim e hoje cuido também, ela diz aqui.
1: Olha lá que legal.
0: Basta querer. É bem isso, porque tem muitas pessoas, né, que precisam de ajuda, que têm realidades diferentes das nossas, né? Então basta querer olhar um pouquinho além. Só temos benefícios no trabalho voluntário. Dani, como é que a gente acha você?
1: Vera, vocês me encontram no Instagram como Daniela Margotti e eu também tenho um canal no YouTube chamado Manual Psicológico, onde eu falo bastante sobre questões de psicologia e saúde emocional.
0: Tá aí, comece agora mesmo, gente. Procure um trabalho voluntário. Comece, às vezes, com uma coisa pequena. Pra gente, né? Muita gente fala, é uma coisa pequena, mas pra quem está recebendo, a gente não tem ideia, né, do tamanho que é essa doação.
1: No seu bairro, na sua vizinhança, tem alguém que você pode ajudar? Você pode colaborar com algum vizinho, com algum colega da sua escola, da escola do seu filho, do seu trabalho? Não precisa ir longe, gente.
0: Uhum.
1: O voluntariado pode ser feito, inclusive, dentro da sua própria família.
0: Tá aí, gente. Dani, muito obrigada mais uma vez pelo nosso bate-papo. Nós vamos agora de música e já já também tem boa informação. Kenny Loggins com Foot.

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1: Informação agora de qualidade. A gente volta a falar com Vivian Krajewski. Oi, Vivian, bom dia para você novamente.
2: Oi, Vera, tô de volta. Bom dia a todos mais uma vez. O prazo para inscrição do Exame Nacional do Ensino Médio termina amanhã, dia 12 de junho. Para garantir a vaga, o candidato precisa se inscrever exclusivamente pela internet, usando login gov.br, com CPF e senha. Quem ainda não tem conta, precisa criar na hora do acesso. O processo inclui preencher dados pessoais, indicar se precisa de atendimento especial, escolher a língua estrangeira e responder um questionário socioeconômico. A taxa de inscrição é de R$ 85,00 e pode ser paga até o dia 17 de junho. Estudantes de escolas públicas e pessoas inscritas no CadÚnico têm direito à isenção. Um detalhe importante, mesmo quem não vai pagar, precisa se inscrever dentro do mesmo prazo. As provas estão marcadas para os dias 8 e 15 de novembro. Já tem mais Morena News.
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0: do Brothers com Listen to the Music no Viva Easy. Nós temos agora a bela mensagem do Pense Nisso.
1: 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O amanhecer e o anoitecer. Toda manhã despertamos e, de imediato, começamos a cumprir a lista de tarefas programadas para as diversas horas do dia.

realizamos muitas coisas, corremos de um lugar para outro, tomamos várias decisões. Limpamos, arrumamos, compramos, vendemos, escrevemos, lemos, atendemos. São ações e mais ações que nos consomem horas. O dia passa, a noite chega. Cansados, queremos um momento.

0: nunca paramos para pesar a importância do lapso temporal entre o despertar e o adormecer. Um novo dia inicia com a vibração dos raios do sol a demonstrar a vivacidade da natureza que estava adormecida. Toda a potência da vida vai sendo reiniciada. Cada amanhecer é um presente de Deus para nós. Nosso despertar significa o início de mais um ciclo de aprendizados e realizações. É a renovação de valiosas oportunidades durante algumas horas. Importante que, antes de corrermos para cumprir tarefas e resolver problemas, procedamos a uma análise do que pretendemos concretizar no dia que surge. Lembrar de agradecer a Deus por acordar, por mais um dia de vida, nos permite uma conexão melhor com nosso Criador. E, enquanto passam as horas, isso nos permitirá o cumprimento dos deveres, atitude positiva, otimismo diante das ocorrências que surgirão, coragem no confronto das lutas naturais. À medida que o dia avança, aproveitemos os minutos, sem pressa, nem adiamento do que nos compete realizar. Quando a noite chegar, entendamos como outro momento. O momento de avaliação das ações realizadas. O momento de compartilhamento com a família. De uma conversa descontraída nas narrativas das experiências vividas. Pode ser, ainda, o momento de uma leitura edificante. A busca de um estudo mais aprofundado. Talvez você prefira assistir um filme, ouvir uma boa música. Observemos o ciclo da natureza e verifiquemos que com o apagar-se do dia e o início da noite, vem o sereno para lavar as folhas. A temperatura diminui e certo silêncio se faz presente. Enquanto paramos para observar a lua, busquemos desacelerar o ritmo agitado que nos manteve em atividade por tantas horas. É o momento de revitalização das energias para um novo amanhã. O sono é a porta que Deus nos abre para renovar as nossas energias, para começar tudo de novo. Mas não significa que precisamos viver o mesmo todos os dias. Podemos agir diferente, podemos conquistar coisas novas. Por isso, quando finalizar esse dia, faça uma reflexão. Entregue uma oração a Deus, permitindo que, tão logo se fechem seus olhos, libertos parcialmente daquela rotina agitada, você possa criar expectativas para um novo dia. Hoje pode ser bom, amanhã pode ser melhor ainda. E assim a nossa vida passa, mas não simplesmente passa. O importante é desfrutarmos dela. Pense nisso. 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
1: E a música da vida de hoje é com Steve Wonder, Overjoyed.

0: E essa foi a nossa música da vida de hoje, Steve Wonder com Overjoyed. Assim a gente encerra mais essa edição do Viva Easy e ficamos juntos para mais um Na Hora do Almoço, seu melhor acompanhamento, programação imperdível que te faz companhia na sua pausa e para o seu horário de almoço.
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0: Seguimos por aqui agora com a nossa programação do Na Hora do Almoço. Para muitos que já almoçaram, um excelente começo de tarde. Relaxe agora após almoço para você que está almoçando. Almoce também com as melhores músicas selecionadas, especialmente aí pra você.
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0: Abrindo com Rick James, Smoke Robinson, Ebony Eyes.

0: Agora, informações do trânsito, vamos saber como é que estão as ruas de Campo Grande. Falamos com Vivian Krajewski.
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0: Olá, Vivian, bom começo de tarde para você.
2: Oi, Vera, um ótimo início de tarde para você também e para todos. O trânsito está intenso agora, ali na Avenida Mato Grosso, desde a Pedro Celestino até a Avenida Calógeras, no sentido bairro. E a atenção que tem interdição em um ponto muito importante aqui da capital. No cruzamento da Rua Bahia com a Avenida Afonso Pena, já até aconteceu um bloqueio hoje pela manhã e à tarde será fechado novamente o trecho da 1h30 até as 4h30, isso à tarde. Segundo a Getran, será uma intervenção operacional e o trânsito permanecerá liberado no local com interdição parcial da via e controle do fluxo por equipes da agência. A orientação é para que os condutores redobrem atenção ao passar pela região e respeitem a sinalização ali. Vera.
0: Ok, Vivian, obrigada.
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Kenny Rogers e Bee Gees com You and I. Você participa com a gente aqui pelo 99941-0107. 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Então atenção à nossa programação para saber os detalhes.

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Elvis Presley com I Just Can't Help Believing. Antes você ouviu Peter Cetera, Amy Grant com The Next Time I Fall. 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

Roy Orbison, I Love So Beautiful, encerrando na hora do almoço de hoje com Bon Jovi, Never Say Goodbye, e já já Júlia Ruda chegando com mais uma edição do Sequência de Classe. Cuide-se e aproveite sua tarde de quinta-feira com as melhores músicas. Até amanhã!

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2: 1:07, uma ótima quinta-feira para você hoje, 11 de junho de 2026. Como é que está a sua tarde de quinta-feira? Véspera do Dia dos Namorados, e aí, já comprou aquele presente especial? Já planejou algo diferente para amanhã? É bom ir pensando nisso, uma data muito bacana, vai mexer com o coração dos enamorados. Eu sou o Júlio Arruda e nós vamos juntos até as 5:30 da tarde, com Sequência de Classe e a Hora do Café. Que bom estar em sua companhia mais uma vez. Começamos com a voz inconfundível do Bruce Springsteen, Streets of Philadelphia.

Fechamos o primeiro bloco do Sequência de Classe de hoje. E muito bem, Bryan Ferry com Don't Stop the Dance, Last Kiss for Jen, Paulo Miklos e Bruce Springsteen nas primeiras atrações do nosso Sequência desta quinta-feira. Que bom ter a sua audiência em casa, no carro, trabalho, aqui em Campo Grande, outro estado ou país, curtindo via app, plataforma ou Alexa. Fique inteiramente à vontade para interagir. 99941-0107. Está inteiramente disponível para você.

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sonoridade, a elegância, a voz de Marisa Monte com O Que Me Importa. Fechamos mais um bloco do sequência, Lionel Richie com The Only One e Robbie Williams também foram atrações por aqui. Já já tem mais sucessos e um grande encontro de Freddie Mercury com Montserrat Caballé.

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Essa aí é a Paula Toller com o Céu Azul aqui na programação do nosso Sequência de Classe. Fechamos o penúltimo bloco da hora 2 do programa. Ouvimos também Enya com Only Time. Freddie Mercury com Montserrat Caballé abriu este bloco. 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

0: Morena FM, agora 15 para as 3.
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Cássia Eller com Malandragem. Fechamos a primeira hora do nosso Sequência de Classe desta quinta-feira, 11 de junho. Ouvimos ainda na nossa programação de hoje Lenny Kravitz com It Ain't Over Till It's Over e Alphaville com Forever Young, também foi atração por aqui. Vamos juntos até as 5h30 da tarde, até as 4 tem o Sequência e faremos uma pausa para aquele cafezinho especial. Chega a hora do café em nossa programação e juntos vamos construir uma tarde interativa, informativa e musical em 107.1.

0: Farinha FM, pontualmente 3 da tarde.
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E prazer em ouvir rádio Eye in the Sky com Alan Parsons Project. Fechamos a primeira hora, né? O primeiro bloco da programação das 3 horas do nosso Sequência de Classe. Ouvimos também Titãs com Go Back. Tivemos também o Elton John com The One. Programação super agradável na nossa tarde de quinta-feira, 11 de junho de 2026. Já já tem Scorpions e um clássico aqui no Sequência de Classe pra você.

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0: querem ouvir rádio? A Madonna fecha mais um bloco do Sequência de Classe com o Masterpiece. So Easy, o talento da Olivia Dean aqui no nosso programa, e também Scorpions, essa banda alemã de muito sucesso. Já já tem mais uma edição do Morena News para você ficar inteirado de tudo que é importante das notícias de Campo Grande, do Brasil e do mundo. Morena FM, 3 horas e 32 minutos.
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0: É hora de atualizar as informações. Quem chega é a nossa repórter Alexia Schumacher. Oi, Alexia, boa tarde.
2: Oi, Júlio. Boa tarde a todos que estão acompanhando a Morena FM. Quem está em busca de um carro ou moto usados pode ficar atento. O Detran de Mato Grosso do Sul abriu um novo leilão de veículos conservados para circulação. Os lances são feitos pela internet e seguem até o dia 29 de junho. Entre os lotes disponíveis estão motocicletas com lances iniciais a partir de R$1.000 e veículos de passeio com preços a partir de R$3.000. Os veículos foram recolhidos em cidades como Campo Grande, Dourados, Naviraí, Maracaju e Ponta Porã. Para participar, é necessário fazer cadastro no site do leiloeiro. Mais informações e o link para o leilão estão disponíveis no portal Primeira Página. Eu volto já já com mais Morena News.
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Do penúltimo bloco do sequência do clássico de hoje, Ira e Paralamas do Sucesso, Envelheço na Cidade, uma versão acústica. Nelly Furtado com All Good Things e Paul McCartney com Michael Jackson. Essa super parceria aí no início dos anos 80, lá em 1982, 666. 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
1: Na Morena FM Easy, o sucesso que você não esquece. De volta com mais um sucesso inesquecível. Tão inesquecível que é uma canção de 1971 e que já ganhou mais de 30 covers de artistas como Bonnie Tyler, Johnny Cash, Joan Jett, R.E.M., Ramones, Emerson Nogueira, Rod Stewart. Então, ouça só, até Reginaldo Rossi gravou esse clássico. Mas a versão original com Creedence Clearwater Revival nunca perdeu seu brilho. John Fogerty, cantor, guitarrista e, na época, líder do Creedence, foi quem fez a música e, segundo o próprio, a inspiração foi através de um momento de tensão da banda. A saída do irmão de John, Tom Fogerty, e também o fato do Creedence estar no auge da fama e, mesmo assim, os integrantes se sentirem infelizes. Para ele, esse seria, ao mesmo tempo, sentimento de quando vemos a chuva em dias ensolarados. No sucesso que você não esquece, Have You Ever Seen the Rain? Creedence Clearwater Revival.

0: Então, gostou do sucesso que você não esquece dessa edição? Vamos aguardar a próxima, tá? Eu espero você. Um abraço, tchau.
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0: Os mineiros do Skank para fechar esta edição do nosso Sequência de Classe, o Beijo e a Reza. Ouvimos também neste último bloco do programa Sequência de Classe desta quinta-feira. Tivemos no sucesso que você não esquece, Have You Ever Seen the Rain, sucesso do Creedence Clearwater Revival. O nosso Sequência de Classe volta amanhã, sexta-feira, a partir das 14h, comigo, aqui na Morena FM.
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0: Bora deixar fluir as melhores sensações e despertar os sentidos do aroma, do sabor e da audioterapia, as melhores músicas na Hora do Café que já está no ar.
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0: Even a Fool Can See com Peter Cetera, a primeira de hoje.

Essa é a Sabrina Carpenter com Please, Please, Please. Fechando o primeiro bloco do nosso A Hora do Café. E aí, já está tomando aquele cafezinho delicioso? Qual é o café da sua predileção? Café mais suave? Um café mais encorpado? Aquele cappuccino com bastante creme? Coisa boa, né? Aquele bate-papo bem gostoso, descontraído em casa, no trabalho, com os colegas. Ou durante o trabalho, de repente, pelas ruas, você tá dirigindo, faz aquela pausa, toma um cafezinho, respira fundo e segue para fechar mais um dia. Bom demais, né? Ouvimos, além da grande música aí, dessa linda cantora que é a Sabrina Carpenter, ouvimos também neste primeiro bloco do nosso A Hora do Café, Billy Paul com Me and Mrs. Jones, Papel Machê, o grande João Bosco, Peter Cetera, foi a primeira atração da Hora do Café de hoje. Já já eu trago para você o nosso destaque, tem a música do dia.

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0: A nossa música do dia, o nosso destaque é um dos maiores clássicos do rock, lançado no lendário álbum Rumours, de 1977. Escrita e cantada por Steve Nicks, a música retrata o fim do seu relacionamento com o colega de banda Lindsey Buckingham. É a única canção do grupo a alcançar o topo da Billboard Hot 100 nos Estados Unidos. O nosso destaque, a nossa música do dia, é a linda canção do Fleetwood Mac, Dreams.

Ficou muito bacana essa versão da Sarah Brightman para Dust in the Wind. Fechamos mais um bloco do nosso A Hora do Café. Ouvimos também America com Tin Man. E o nosso destaque é a nossa música do dia. Música composta e interpretada pela Stevie Nicks do Fleetwood Mac, Dreams. Vamos juntos até as 5h30 da tarde, quando chega o nosso Happy Hour nesta quinta-feira. Tem muita música e informação no seu rádio. Já já mais uma edição do Morena News, para a gente atualizar as informações.

0: Morena FM, pontualmente 4:30.
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0: De volta para atualizar as informações, a nossa repórter Alexia Schumacher, mais uma vez, boa tarde.
2: Boa tarde mais uma vez a todos. Além do Dia dos Namorados, junho também é tempo de quadrilha, comida típica e muita música sertaneja. E uma das festas mais tradicionais de Campo Grande começa hoje. O 24º Arraiá de Santo Antônio ocupa a Praça do Rádio Clube com 4 dias de programação gratuita, reunindo shows, celebrações religiosas e as delícias típicas das festas juninas. Entre as atrações estão Elvis e Adriano, Munhoz e Mariano, Alex e Ivan, além de João Marcos e Zé Ronaldo. A festa também tem 18 barraquinhas comandadas por entidades e instituições que destinam a renda das vendas para a manutenção de projetos sociais. O Arraiá segue até domingo. Daqui a pouquinho eu trago as atualizações do trânsito e às 5:30 tem mais conteúdo no Happy Hour. Até já!
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Extreme com More Than Words. A fechar pelo último bloco da hora 4 da nossa programação, da Hora do Café. Rihanna, Stay e também John Denver com o Plácido Domingo, as atrações deste bloco da Hora do Café. E aí, tomando aquele cafezinho tranquilo, sem pressa, é hora de relaxar, respirar fundo, reorganizar as ideias e retomar o ânimo, o fôlego para fechar mais um dia de trabalho. E para quem está descansando, melhor ainda, né? Um cafezinho é sempre uma companhia inseparável. Já já eu volto com mais sucessos. Tem Simon & Garfunkel aqui na nossa programação da Hora do Café.

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0: Sweet Surrender com Wet Wet Wet, Simon & Garfunkel. Esse foi o último bloco da hora 4 da nossa programação desta quinta-feira, 11 de junho. Vamos falar da nossa promoção especial que está rolando. 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Já já tem música e vinho aqui na programação. 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
2: Zirlo Talente na região da Toscana. Para os padrões do velho mundo, a vinícola Talente é uma jovem no mercado, apenas 37 anos. A Talente está localizada nas montanhas de Montalcino, na província de Siena, ao centro da Itália. São 21 hectares, sendo 16 dedicados à uva tinta rainha, a Sangiovese. Além dos tradicionais Brunellos de Montalcino, que são vinhos mais encorpados e envelhecidos, eles têm também os Rosso de Montalcino um pouco mais jovens e de médio corpo. A Talente também apresenta um rótulo chamado Zirlo. É um delicioso assemblage de Cabernet Sauvignon, Merlot e Petit Verdot. Aromas de frutinhas vermelhas e também de ervas. Um médio corpo e uma excelente acidez, aquela que saliva a boca. E se dá vontade de salivar, dá vontade de comer. Então, uma ótima opção de vinhos gastronômicos para o dia a dia e com bom custo. Na Toscana, as carnes estão muito presentes na culinária. Carnes bovinas, carnes de coelho, fazão, porco e javali. Tudo com muito molho de tomate, com caldos de legumes, massas, pães recheados, tudo bem suculento e com sabores fortes para acompanhar os seus vinhos tintos da Toscana. E o que se faz em Montalcino? Comer, visitar vinícolas e degustar vinhos. Lembre-se de manter a moderação, claro, se beber, não dirija. À noite tem mais música e vinho e agora nós vamos ouvir Luther Vandross, Endless Love.

A levada dos milênios do Jota Quest para fechar o penúltimo bloco do nosso A Hora do Café. Imprevisível. Ouvimos também linda canção com Doobie Brothers, What a Fool Believes. Até às 5h30 estaremos por aqui. Já já tem Edgar Scaff com a sua comunicação notável de sempre para comandar o Happy Hour. Já já tem atualizações do trânsito também.

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0: Direto das ruas de Campo Grande, a nossa repórter Alexia Schumacher atualiza as informações. Oi, Alexia.
2: Oi, Júlio, boa tarde para você, boa tarde a todos. Trânsito pesado neste momento, ali pela região da Avenida Três Barras, especialmente entre o Jardim Vilas Boas e o entorno aí do Residencial Regina. Há vários alertas de ocorrência e fluxo segue mais carregado nesse ponto. Também há trechos da Rui Barbosa que tem filas de veículos, bem na região central aí, nas proximidades do cemitério Santo Antônio. Vai ter movimento mais intenso no acesso à Avenida Eduardo Elias Aran e nessas ligações com a região do Jardim Bela Vista. Quem segue pela área leste da cidade pode considerar rotas alternativas por ruas paralelas à Avenida Três Barras e à Avenida Eduardo Elias Aran para evitar esses pontos mais carregados. E também, motorista, atenção redobrada aos locais sinalizados de intervenções na pista. Por favor, tem vários pontos na cidade em que há intervenção para fazer manutenção, enfim. Fique atento. Daqui a pouquinho eu volto com outras informações.
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Estamos encerrando mais uma edição do nosso Hora do Café. Ouvimos The Hooters com 500 Miles e Imagine Dragons com Radioactive. Muito obrigado por sua audiência e interatividade nesta quinta-feira, no Sequência de Classe e também na Hora do Café. Excelente finalzinho de tarde para você, ótima noite. A gente se encontra amanhã a partir das 14h. O Edgar Scaff já está a posto para comandar o nosso Happy Hour, músicas e informações com uma playlist musical sensacional para você. Minha última de hoje, Amy Winehouse, Back to Black. Tchau, tchau, até amanhã.

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1: Legal, estamos chegando nesta quinta-feira, 11 de junho de 2026, para mais uma edição do Happy Hour, a penúltima da semana. É isso aí, você que está curtindo em casa, no carro, no trabalho. Uma excelente tarde, já final, né? Final de tarde, para você que vai aí junto com a gente. Muito obrigado mais uma vez. Depois do Júlio Arruda, eu sigo até as 7h30 da noite e vamos aí para as informações das próximas 2 horas. A nossa escalada de hoje. Governo federal cria novo sistema nacional de trilhas. É o Sim Trilhas. Essa medida une caminhos de todo o Brasil e inclui fazendeiros. Black Eyed Peas prepara álbum inédito, focado na cultura brasileira. Minha Casa Minha Vida, a GEAB tem cadastro contínuo para habitação popular aqui em Mato Grosso do Sul. Taylor Swift está voltando ao country? Pois é, os fãs chamam e acham assim. Bom, ainda tem trânsito, esporte, indicadores econômicos, tem muito mais para você no Rap que começa agora.
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0: teve uma ascensão meteórica. Foi essa aí. Só que foi, parou. Wax, Right Between the Eyes, música de 1987. Aí, pra você curtir aqui, a banda que fez um sucesso só, né? Como se fala, que foi essa música aí. Olha, pessoal, seguinte, a abertura da Copa do Mundo, hein? É, reacendeu uma tradição em Mato Grosso do Sul, a decoração de ruas com as cores do Brasil. Em cidades como Paranaíba, Dourados e aqui em Campo Grande, moradores se uniram para pintar vias e entrar no clima da competição. Além de demonstrar a paixão pelo futebol, as ações têm aproximado vizinhos e fortalecido o espírito de comunidade. Bom, mas é preciso ficar o quê? Atento. A pintura de ruas é outra e outras intervenções em vias públicas dependem de autorização da prefeitura e devem respeitar as regras de segurança no trânsito. É isso aí, já tivemos a abertura, né, da Copa do Mundo aí, já tivemos a primeira vitória, que foi da equipe da seleção da casa, né? No caso, na casa número 1, não sei se número 2, número 3, enfim. Lá o México venceu a África do Sul e já é a primeira vitória. E ainda tem jogo hoje, né? Mas tá perto das 10 horas da noite. Nós vamos para a viradinha comercial breve, já de volta.
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a sua noite desta quinta-feira, 11 de junho de 2026. Uma excelente noite para você que está aí curtindo o Edgar Scaff, está curtindo a Morena FM, a Rádio Easy. E claro, o nosso happy hour até as 7h30 da noite. Vamos saber da previsão. Pois é, amanhã, começo de final de semana, o tempo será instável em Mato Grosso do Sul. A frente fria segue influenciando o clima no estado e mantém condições para chuvas, principalmente entre a madrugada e o período da manhã. As pancadas podem ser moderada a forte e forte intensidade, com maior atenção para as regiões leste e sul, onde há risco de acumulados mais expressivos. Outro destaque é a queda nas temperaturas. No sul do estado, cidades como Coronel Sapucaia e Itapuru devem registrar mínimas em torno de 13 graus nas primeiras horas do dia. Aqui em Campo Grande, a chuva pode vir acompanhada de raios e trovoadas durante a madrugada e o período da manhã. No período da tarde, as instabilidades perdem força, mas o céu segue fechado. Isso é para amanhã. A máxima na nossa capital não deve passar amanhã dos 23 graus, hein? É isso aí, a gente já volta.

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10h16, uma banda que tocou muito nas pistas no final dos anos 80 e início dos anos 90, foi essa banda chamada New Order, Czar Love Triangle. Isso aí. Olha, o Senado aprovou um projeto que cria novas linhas de financiamento para renegociação de dívidas de produtores rurais afetados por problemas climáticos e oscilações de mercado. A proposta prevê um prazo de até 13 anos para o pagamento, com pelo menos 2 anos de carência e juros reduzidos, que variam entre 3,5% a 7,5% ao ano, dependendo do perfil do produtor. Poderão ser incluídas dívidas contratadas até o final de 2025 e que tenham entrado em inadimplência a partir de 2024. A expectativa é que cerca de 170 bilhões em débitos possam ser renegociados. O texto agora segue para análise da Câmara dos Deputados e ainda pode sofrer alterações antes de virar lei.

0: brasileira, agora 6:21. Vamos nessa, né? Bom início de noite para você mais uma vez. Olha, quem sonha com a casa própria pelos programas habitacionais do governo do estado, precisa ficar atento à atualização do cadastro na AGEAB, hein? A inscrição é feita em um banco de dados geral utilizado para a seleção de moradias, loteamentos e programas de subsídios. Segundo a agência, apenas cadastros criados ou atualizados nos últimos 24 meses participam dos sorteios e processos de seleção. Por isso, sempre que houver mudança de endereço, renda familiar ou composição da família, é importante revisar as informações. O cadastro pode ser feito no site ageab.ms.gov.br ou nos postos de atendimento da AGEAB.
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0: Bom, seguimos agora com informações, vamos falar com Alexia Schumacher. Boa noite, Alexia.
2: Oi, Edgar, boa noite para você, boa noite a todos. Avenida Costa e Silva é uma das que está com o trânsito mais intenso nesse momento e lentidão também. A partir da Calógeras até a Fábio Zaran, a concentração é maior. Por ali, o trânsito está muito lento e já até apresenta um pouco de engarrafamento. A partir da Fábio Zaran, no sentido Aguri Marques, também aumenta o fluxo, porque quando chega na rotatória e que faz esse cruzamento com a Aguri Marques, tem muito trânsito pesado. E isso dificulta, claro, dos carros menores poderem trafegar. Então, nesse trecho aí, tá complicado. Se você puder, já busque rotas alternativas. Outro trecho bastante complicado agora é lá na Avenida Três Barras. Para você ter uma ideia, saindo aí da Eduardo Elias Zaran, no sentido a Três Barras, não há lugar assim que tenha um trânsito mais fraco. Está bem intenso nesse momento. Fica a dica aí para você que puder, já escolhe uma rota alternativa e muita paciência. E assim a gente finaliza o nosso trânsito de hoje, mas amanhã estaremos de volta com mais informações. Ótima noite, até lá.
0: Fechou, até lá, obrigado pelas informações, Alexia.
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0: Essa música foi um grande sucesso lá no finalzinho dos anos 70, início já dos anos 80, com Secret Service ou Suzy. Agora 6 horas 32 minutos e a banda Black Eyed Peas, tá lembrado? Pois é, trabalha em um novo projeto inspirado no Brasil. A informação foi revelada pelo produtor Papatinho. É isso o nome do cara? Então tá certo. Durante a Rio 2C, é isso? Lá no Rio de Janeiro. Segundo ele, Will I Am tem trabalhado em músicas com influências de funk, samba e da cultura brasileira. Os dois já se encontraram 3 vezes em Los Angeles neste ano para desenvolver as faixas. Papatinho também contou com uma canção que já ganhou o clipe produzido com inteligência artificial em cenários inspirados no Brasil. O projeto ainda não tem data de lançamento, mas aumenta a expectativa de uma possível reunião do Black Eyed Peas com a Fergie. É isso aí, aquela que foi vocalista aí do Black Eyed Peas. Vamos nessa, tem mais informações, agora tem os indicadores econômicos.
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0: Olha, o mercado financeiro respirou aliviado nesta quinta-feira após o presidente americano Donald Trump cancelar novos ataques ao Irã, sinalizando um acordo lá no Oriente Médio. O recuo nas tensões derrubou o preço do petróleo Brent para a casa dos $90. Bom, por aqui, os investidores seguem tensos com o risco fiscal após o Senado aprovar medidas que podem elevar os gastos públicos em R$200 bilhões, ameaçando o controle da inflação. As cotações, o dólar perdeu força nessa quinta-feira e caiu 1,37%, fechando cotado a R$ 5,10. Já na contramão, o Ibovespa registrou forte alta de 1,71% e fechou 171.497 pontos. O euro caiu 1,04% e hoje foi cotado a R$ 5,90.
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0: Pois é, lá no início da carreira do Barão Vermelho, maior abandonado. Agora 6h44. Olha, o governo federal criou oficialmente, o Sistema Nacional de Trilhas, o Sintrilhas, para impulsionar o ecoturismo e o turismo de aventura no Brasil. Publicada nesta quinta-feira no Diário Oficial, a nova legislação vai unificar e padronizar rotas ecológicas em todo o Brasil. Para que o turista saiba exatamente que está percorrendo aí uma rota oficial e segura, o governo federal criou o Padrão Nacional de Sinalização de Trilhas, uma pegada nas cores preta e amarela. Olha, o programa é de adesão voluntária para órgãos públicos, ONGs ou ONGs, e proprietários privados, desde que as trilhas proíbam veículos motorizados. O objetivo do Ministério do Turismo é criar um banco de dados centralizado e posicionar o Brasil como o principal destino da natureza no mundo. Agora tem cerveja para descontrair.
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2: Tudo bem? Está começando mais um Cerveja para Descontrair. Hoje vamos falar de um aspecto muito importante na função que o Beer Sommelier desenvolve, que é a análise sensorial das cervejas e o desenvolvimento de novos produtos. É muito importante para uma cervejaria ter no seu quadro um Beer Sommelier. Por quê? Ao analisar sensorialmente as cervejas, ele pode identificar falhas no processo de produção. Quando a gente pensa o mestre cervejeiro, ele está muito ligado à produção das cervejas, analisando a parte de maquinários e insumos. O Beer Sommelier tem o papel de fazer a análise dessa cerveja pronta e ali ele consegue identificar aromas e sabores indesejados e mesmo se a cerveja está dentro do padrão proposto, inclusive pelo mestre cervejeiro. É importante esse papel porque ele ajuda a desenvolver a qualidade das cervejas. Muitas cervejas, ao nascerem, não estão ali prontas, não estão ali com um acabamento perfeito. E o Beer Sommelier, através da sua análise sensorial, vai ajudando nesse desenvolvimento, trazendo correções, seja nos aspectos de sabores e aromas, inclusive até de coloração, de graduação alcoólica. Essa análise, ela é extremamente importante para o desenvolvimento de novas receitas dentro de uma cervejaria. Amanhã, vamos falar um pouquinho do papel do Beer Sommelier na construção de cartas de cerveja. Hoje nós vamos ficando por aqui, eu agradeço a sua audiência e você já sabe, cerveja é para descontrair, com moderação e responsabilidade.
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0: Robbie Williams, Better Man. Agora 4 minutos para as 7 horas. Olha, Mato Grosso do Sul exportou 900 mil toneladas de soja. Nesse tempo dá uma, né? Garganta da gente fica meio ruizinha. Pois é, Mato Grosso do Sul exportou 900 mil toneladas de soja em maio deste ano, uma alta de 41% em relação ao mesmo mês do ano passado. O valor das exportações chegou a 385 milhões de dólares, um crescimento de 56% na comparação com o ano passado. A China foi o principal destino da produção sul-mato-grossense, responsável por 84,7% das compras. O milho não registrou nenhum embarque internacional em maio, repetindo o mesmo cenário observado ano passado. Olha, segundo a AproSoja Mato Grosso do Sul, o comportamento segue a sazonalidade do mercado, com redução dos embarques de soja e ausência de exportações de milho nesta época do ano.
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0: Esses caras aí do Simply Red. The Air That I Breathe, demais essa música. 7:01. Olha, a disputa pela presidência do Peru continua em clima de decisão nos pênaltis. É, a diferença entre os candidatos é tão pequena que ainda não dá para saber quem vai ser o vencedor. Neste momento, Keiko Fujimori aparece com uma vantagem mínima sobre Roberto Sanchez. Mas o resultado ainda pode mudar, hein? Isso porque cerca de 1000 atas eleitorais, elas vão passar por recontagem em uma eleição decidida por poucas centenas de votos. Qualquer ajuste, né, pode fazer a diferença na balança aí para pender por um lado ou para o outro. A Justiça Eleitoral peruana já avisou que o processo é demorado e que o resultado oficial pode levar algumas semanas para ser confirmado. Enquanto isso, o país segue acompanhando uma das disputas mais apertadas da história recente. A gente já volta. Continue por aqui.
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0: Jeff Beck. E é lógico, com Rod Stewart, People Get Ready. Agora, 7 horas e 17 minutos. Olha, você já ouviu falar em Brasil Core? A tendência que está ganhando força no mundo transforma elementos do dia a dia, brasileiro, né, nosso, em objetos de desejo. Pois é, não é só a camiseta, né, ou a camisa da seleção, ou as cores verde e amarelo. Filtro de barro, cadeira de praia, crochê, comidas típicas e até expressões populares estão ganhando espaço na moda, no design e também nas redes sociais. A tendência ganhou força com as redes sociais. A visibilidade internacional da cultura brasileira e o interesse crescente por produtos com histórias e identidade. Para muitos consumidores, principalmente brasileiros que moram no exterior, esses produtos representam uma forma de matar saudade de casa. E é justamente essa conexão emocional que está ajudando a transformar a brasilidade em uma grande oportunidade de negócio. Voltamos em instantes. Sinta-se bem onde
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1: 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Buscamos a liberdade e a conquistamos. 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

Sensacional música de Janet Jackson, a irmã de Michael Jackson. Let's Wait a While. Agora, 7 horas e 25 minutos, vamos fechando o nosso rap desta quinta-feira. Lembrando que amanhã tem rap especial, né? Sexta-feira, 5h30 da tarde, comigo, Edgar Scaff, aqui pela sua original de Campo Grande, Morena FM, a Rádio Easy. O rap fecha com Duran Duran, Save a Prayer. E vem aí, mais um Clássicos da Morena, com

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3: Muito bem, boa noite para você ligado aqui em 107.1. Noite de quinta-feira, dia 11 de junho, as vésperas aí do Dia dos Namorados. E aí, como é que tá a sua noite? Tudo certo? Tudo tranquilo? Para você que estava na companhia do Edgar Scaff aqui no Happy Hour, eu quero convidar você, porque agora tem aquele momento que a gente volta ao passado trazendo os grandes sucessos para você curtir aqui no Clássicos da Morena FM. Às 22 horas tem o Easy Night. E assim a gente fica juntinhos até a meia-noite com as melhores músicas aqui na sua original, a sua Morena FM. Temperatura agora na cidade, vamos saber como é que tá? 22 graus é a temperatura, umidade relativa do ar, 80%. Tá preparado? Tá preparada? Então apertem os cintos e viaje conosco aqui no mundo da música. Tá começando Clássicos da Morena FM.
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3: A primeira do Clássicos desta quinta-feira é um grande sucesso da banda Cool & The Gang, 1983, para a canção Joanna. Agora são 7h32, uma excelente noite de quinta-feira para você.

Morena FM, o som do maestro Guilherme Arantes, fechando o primeiro bloco do Clássicos com Olhos Vermelhos, Frank Valli, Grease, Banda Toto com Africa, e a primeira foi Joanna com Cole and the Gang. 999410107 para você participar e interagir com a sua Morena FM. Fique à vontade, tá? Já já tem mais músicas aqui no Clássicos da Morena FM.

0: justiça, da democracia.
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